0: base no rendimento de famílias que recebem de 1 a 5 salários mínimos, sendo o chefe assalariado. Já o IPCA é medido com famílias de rendimento monetário entre 1 e 40 salários mínimos. Reportagem Márcia Fernandes.
1: Apoiar empresas brasileiras impactadas pelas tarifas impostas pelos Estados Unidos.
2: É o que pretende a Apex Brasil por meio de um plano lançado hoje.
1: A ideia é pensar estratégias individuais para cada tipo de negócio e diversificar os mercados para exportação.
3: O plano de diversificação de exportações elaborado pela Apex Brasil, Agência Brasileira de Promoção de Exportações e Investimentos, pretende atender 5.300 empresas estimadas como atingidas pelo tarifaço imposto pelos Estados Unidos. São companhias de setores como alimentos e bebidas, calçados, moda e máquinas e equipamentos. Além do atendimento individual às empresas afetadas, a iniciativa prevê a conexão com compradores internacionais, como explica Laudemir Miller, presidente da Apex Brasil.
4: Nós vamos colocar as empresas brasileiras frente a frente com compradores internacionais do seu produto em mercados alternativos. Nós vamos fazer isso com feiras internacionais, com rodadas de negócios no Brasil. Nós vamos trazer compradores internacionais ao Brasil e também nós vamos ter uma modalidade de apoio direto a empresas, um apoio financeiro em determinadas ações para elas se prepararem para a exportação.
3: Estão previstas mais de 300 ações de diversificação de mercados em todo o mundo. Entre os mercados alternativos com parcerias na agência estão Canadá, México, Alemanha, Turquia, África do Sul, China e Índia. De acordo com Laudemir Miller, presidente da Apex Brasil, a agência vai investir 210 milhões de reais para colocar as ações em prática.
4: A gente não tem como meta recuperar nos 12 meses os 210 milhões. O que a gente quer é ampliar o número de mercados que as empresas exportam e ampliar ainda mais as exportações do Brasil.
3: A partir desta quarta-feira, as empresas afetadas pelo tarifaço e interessadas no plano de diversificação de exportações devem se inscrever diretamente na página da Apex na internet, em apexbrasil.com.br. Reportagem Luana Karen.
2: E produtores de cana-de-açúcar da região Nordeste que sofreram prejuízos econômicos por causa da tributação imposta pelos Estados Unidos ou decorrentes de eventos climáticos extremos têm direito a apoio.
1: Foi publicado hoje decreto que regulamenta a concessão do apoio financeiro.
5: Produtores independentes de cana-de-açúcar da região Nordeste, que tiveram prejuízos na safra 2025-2026, poderão solicitar apoio financeiro. O benefício será de R$ 12,00 por tonelada de cana comercializada, com limite total de R$ 270 milhões de reais em recursos. O apoio é destinado a quem comprovar prejuízos causados pela tributação adicional sobre exportações brasileiras pelos Estados Unidos ou por eventos climáticos extremos. A produção considerada deve ter sido entregue entre 1º de agosto de 2025 e 31 de julho de 2026. Para receber, o produtor precisa apresentar à Companhia Nacional de Abastecimento, a Conab, a documentação que comprove a comercialização e os prejuízos. Os documentos devem ser enviados até 30 de outubro de 2026. O pagamento será feito pela Conab por PIX, utilizando a chave CPF ou CNPJ do beneficiário, ou por depósito em conta corrente de sua titularidade. Não tem direito produtores que sejam sócios nas usinas, destilarias ou cooperativas que recebem a cana-de-açúcar. As orientações para envio da documentação e a relação dos beneficiários serão divulgadas pela Conab em seu site, no endereço gov.br/conab. Thaís de Araújo para a Voz do Brasil.
2: Projetos de assistência técnica e extensão rural do semiárido podem ser beneficiados por edital aberto pela Agência Nacional de Assistência Técnica e Extensão Rural, a ANATER, e Ministério do Desenvolvimento Agrário e Agricultura Familiar.
1: São 413 milhões de reais para implementar a adaptação climática na agricultura familiar.
2: Serão selecionados 50 lotes territoriais em 10 estados do semiárido, atingindo mais de 60 mil famílias.
1: A presidente da Agência Nacional de Assistência Técnica e Extensão Rural, Loroana Coutinho, explicou a quem se destina o edital.
6: A gente está falando de agricultores familiares, de povos indígenas, comunidades quilombolas, de assentados e assentadas da reforma agrária, de beneficiários do Programa Nacional do Crédito Fundiário. Então, é uma gama de pessoas que são vinculadas ao programa Garantia Safra e que agora poderão receber estruturação, poderão receber acompanhamento. Então, não é só assistência técnica e extensão rural, é assistência técnica e extensão rural, mas também estruturação da produção. Então, certamente, a gente vai dinamizar esses 56 territórios com muita ação.
2: O prazo para a inscrição das propostas vai até 31 de agosto e pode ser feita a inscrição pela internet em anater.org/editais-2.
1: Produtores rurais que vão declarar um imposto territorial rural podem fazer de forma mais simples.
2: A novidade deste ano é a opção de quitar o imposto na hora, usando o Pix, cartão ou TED.
1: O prazo de entrega da declaração vai até o dia 30 de setembro.
7: O prazo para a entrega da declaração do Imposto sobre a Propriedade Territorial Rural começou nesta segunda-feira e segue até 30 de setembro de 2026. A novidade este ano é que na versão web para pessoas jurídicas e para proprietários de imóveis rurais com área superior a 100 hectares, o pagamento do tributo pode ser feito por PIX, cartão de crédito, TED ou emissão do documento para pagamento. No sistema é possível preencher, transmitir, retificar e consultar declarações sem a necessidade de instalar programas no computador. O acesso é realizado com autenticação gov.br nos níveis prata ou ouro. Contribuintes que possuem muitos imóveis rurais podem ser importados arquivos contendo múltiplas declarações. Para ter acesso à declaração do imposto sobre a propriedade territorial via web, acesse o endereço serviços.receitafederal.gov.br/login. Lá, o contribuinte deve entrar na conta gov.br, localizar o imóvel e preencher a declaração. Daniele Popov para a Voz do Brasil.
2: O Ministério da Saúde e o Serviço Federal de Processamento de Dados, o SERPRO, anunciaram a nuvem soberana do SUS.
1: E o que isso significa? Que os dados do Sistema Único de Saúde vão ser armazenados em uma única infraestrutura nacional.
8: Pela proposta, informações como históricos médicos, resultados de exames e registros de vacinação passam a ser processados exclusivamente em território nacional. A medida atende a parâmetros da Lei Geral de Proteção de Dados e garante a submissão das bases digitais unicamente à legislação brasileira, como explica o ministro da Saúde, Alexandre Padilha.
9: Todos os mais de 5 bilhões de dados da saúde da nossa Rede Nacional de Dados de Saúde passa a ter a segurança, a casa própria aqui no Brasil, submetido às leis brasileiras, apenas a nenhuma lei de qualquer outro país.
8: O Serviço Federal de Processamento de Dados e o Departamento de Informação e Informática do Sistema Único de Saúde vão administrar a infraestrutura. O presidente do SERPRO, Wilton Mota, disse que além de maior segurança, a nuvem soberana do SUS vai permitir a ampliação dos serviços digitais na saúde.
10: É consolidar uma infraestrutura robusta, segura e soberana.
8: Com a nuvem soberana do SUS, o Ministério da Saúde espera consolidar a Rede Nacional de Dados em Saúde, onde o paciente terá toda a sua trajetória no SUS em formato digital. Reportagem Nazibrum.
2: E a gente vai falar agora de uma coisa que irrita muito brasileiro. São aquelas ligações indesejadas de telemarketing, instituições financeiras.
1: O excesso pode até fazer com que chamadas importantes deixem de ser atendidas.
2: E para ajudar o consumidor a se proteger, existem ferramentas gratuitas que permitem bloquear o telemarketing e identificar quem está por trás de números desconhecidos.
11: O Brasil registra uma média de 305 mil ligações indesejadas por minuto, segundo dados do IDEC, o Instituto de Defesa de Consumidores. O número dá ao país o título de líder global em chamadas abusivas. Desde 2022, a Anatel tem atuado para garantir o direito de quem não quer receber esses tipos de chamadas, que no geral são ofertas de produtos e serviços, pesquisas, pedidos de doações ou cobranças. E mais, muitas vezes são realizadas por robôs.
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11: O Não Me Perturbe é um desses serviços criados para preservar o cidadão das ligações abusivas. Ele é gratuito e permite bloquear chamadas realizadas pelo telemarketing de operadoras de telecomunicações e instituições financeiras participantes. Basta acessar a plataforma www.nãomeperturbe.com.br, realizar o cadastro e selecionar as empresas que você deseja bloquear. Outra alternativa é o Qual Empresa Me Ligou. Caso você receba a chamada de um número desconhecido, é possível acessar o site qualempresameligou.com.br e consultar a qual empresa aquele número está vinculado. A ferramenta permite a localização dos canais oficiais de atendimento da empresa e evita que o usuário caia em golpes. A estudante de psicologia Isabelle Reis se queixa dos constantes incômodos provocados pelas ligações cada vez mais insistentes.
15: Recebo muitas ligações pela manhã, muitas ligações pela tarde e agora recentemente eu venho recebendo ligações até pela noite. Então eu não atendo mais ligação, às vezes pode ser até uma pessoa que é conhecida ou alguma coisa urgente, eu não atendo. Assim, meu celular sempre está no mudo, inclusive minha mãe até reclama, às vezes ela me liga ou pessoas da minha vida me ligam e sempre está no silencioso, então se eu não estou com o celular na minha mão, às vezes eu não atendo, às vezes é uma coisa séria.
11: Desde junho de 2024, a Anatel também passou a considerar abusivas as chamadas curtas com duração de até 6 segundos. Desde então, foram realizados mais de 1.200 bloqueios de empresas para a realização de chamadas e quase R$40 milhões em multas já foram aplicados. Reportagem Graziele Bezerra.
1: E falamos sobre as ligações indesejadas, muitas vezes feitas para os nossos celulares.
2: Um aparelho que faz parte do dia a dia, sempre ao lado do brasileiro. Por lá a gente faz compras, tem acesso ao banco e aos nossos contatos.
1: Pois então, uma plataforma permite registrar um aparelho celular e emitir alertas em caso de perda, roubo ou furto.
2: É o Celular Seguro, um sistema do Ministério da Justiça e Segurança Pública.
1: A plataforma oferece também a opção de indicar contatos de segurança e comunicar uma ocorrência para bloquear o aparelho de forma simples e rápida.
2: Você sabe como cadastrar o seu telefone na plataforma Celular Seguro? O sistema permite ao usuário registrar o aparelho celular e emitir alertas em caso de roubo, furto ou perda. A plataforma também oferece a opção de indicar pessoas de confiança que vão poder emitir um alerta em nome do usuário caso ele não consiga acessar o sistema. Para usar o Celular Seguro, é necessário fazer o login por meio de uma conta gov.br. O cadastro pode ser realizado pelo aplicativo ou pela versão web da plataforma. Para se cadastrar, basta acessar a plataforma Celular Seguro, escolher a opção Meus Telefones ou Telefones de Confiança e selecionar o aparelho. Depois, basta clicar em Alerta e confirmar o registro. Após a confirmação, será gerado um número de protocolo que pode ser utilizado em eventuais consultas posteriores. A plataforma Celular Seguro também oferece uma ferramenta para consulta de aparelhos usados antes da compra e verificar se determinado aparelho tem registro de roubo, furto ou perda. Para realizar a consulta, basta informar o e-mail, número de identificação único do aparelho celular. O e-mail pode ser consultado nas configurações do aparelho.
11: Priscila Machado, para a Voz do Brasil.
2: Golpistas estão utilizando a logomarca do governo federal para oferecer supostas renegociações.
1: A orientação é não clicar em e-mails, mensagens e links na internet, inclusive em redes sociais.
7: O Ministério da Fazenda alerta para golpes aplicados contra pessoas que procuram renegociar dívidas. Os golpistas utilizam anúncios falsos, e-mails, mensagens e links na internet, inclusive em redes sociais, e usam indevidamente nomes e logomarcas do governo federal para conferir aparência de legitimidade às ofertas. A orientação é ficar atento. A renegociação de dívidas é feita diretamente com as instituições bancárias. O governo não envia links, mensagens digitais ou SMS oferecendo esse tipo de serviço e não mantém sites específicos para renegociação. Por isso, não forneça dados pessoais ou bancários e não faça pagamentos a partir de links recebidos por mensagens ou anúncios. Informações e orientações sobre renegociação de dívidas estão disponíveis no portal oficial do Ministério da Fazenda, no endereço gov.br/Fazenda. Em caso de dúvida, procure diretamente a instituição financeira responsável pela dívida e utilize somente canais oficiais. Lucília Araújo, para a Voz do Brasil.
2: Uma aeronave com sensores de alta precisão está sobrevoando Amazônia, Cerrado e Pantanal para medir os gases que causam o efeito estufa.
1: O trabalho é uma parceria entre Brasil e Alemanha.
16: A aeronave, equipada com instrumentos científicos, está fazendo voos no espaço aéreo brasileiro desde o mês passado. O objetivo é medir fluxos e concentrações atmosféricas de dióxido de carbono e metano, dois dos principais gases causadores do efeito estufa. Os voos se concentram na Amazônia, no Pantanal e em parte do Cerrado. O modelo do avião é capaz de voar em uma ampla faixa de altitude, desde 850 metros até 15 mil metros. O pesquisador do Instituto de Física da Universidade de São Paulo, Paulo Artacho, dá os detalhes.
17: O objetivo principal dessa pesquisa é entender melhor as emissões e o processamento atmosférico de um gás de efeito estufa, que é muito importante, que é o metano. Então, o metano é o segundo gás em importância, em relevância, do ponto de vista de gases de efeito estufa, logo depois do dióxido de carbono. E a Amazônia e o Pantanal, em particular, todas as áreas alagadas são fortes emissores de metano.
16: Cerca de 120 pesquisadores de instituições de pesquisa da Alemanha e do Brasil trabalham na coleta de dados. A coordenação é do Instituto Nacional de Pesquisas Espaciais, o INPE, e do Centro Espacial Alemão. Segundo o coordenador da pesquisa, Dirceu Luiz Erdes, os dados vão complementar informações de outros sistemas de observação, validar medições por satélite e aprimorar modelos climáticos.
18: Todos os modelos de IPCC, modelos de clima e tempo, utilizam dados de CO2 e metano. Então, o principal objetivo desse trabalho é validar esses modelos, corrigir o que tiver que corrigir e melhorar as projeções futuras. E também validar os dados satélites. Tem vários satélites hoje, tanto europeus como americanos, japoneses e chineses, que cruzam o nosso território. E eles têm um valor de coleta desses dados. E a ideia desse projeto é coletar os dados in situ, na região, e validar tanto o satélite como os modelos de previsão.
16: A campanha científica deve se estender até meados de setembro. Até lá, serão realizados cerca de 15 voos, tanto durante o dia quanto à noite. Reportagem Luciana Colares de Holanda.
2: O brasileiro de alimentação escolar, que une os produtos da agricultura familiar às merendas servidas aos estudantes, foi apresentado a uma delegação da Etiópia.
19: Antes de chegar ao prato dos estudantes, a merenda escolar percorre um caminho que começa muito antes da cozinha da escola. É um modelo que une alimentação saudável, agricultura familiar e políticas públicas. Uma experiência brasileira que desperta o interesse de outros países, como a Etiópia. Como lembrou a coordenadora-geral do Programa Nacional de Alimentação Escolar, Karine Santos.
20: O Brasil coopera com muitos países. Faz parte da programação dessa missão de receber a delegação da Etiópia, demonstrar como isso é levado a efeito até que esse alimento chegue de fato no prato dos nossos estudantes.
19: A visita integra a parceria de cooperação entre Brasil e Etiópia, voltada ao intercâmbio de experiências sobre alimentação escolar. Analista de projetos da Agência Brasileira de Cooperação, Paula Barbieri, falou como funciona essa cooperação entre os dois países.
21: O Programa de Alimentação Escolar Brasileiro já tem 70 anos, né, de existência, e assim, pelas inovações que o programa traz, os países, eles têm muito interesse em conhecer como ele é organizado, né, como ele é operado.
19: Numa escola do Distrito Federal, a delegação da Etiópia pôde acompanhar o resultado desse trabalho na prática. Parte dos alimentos servidos nas escolas públicas vem diretamente da agricultura familiar. A produção passa pelas cooperativas e segue para as unidades de ensino, como garante o presidente da cooperativa, Anaildo Porfírio da Silva.
22: A nossa cooperativa associação hoje atende 72 escolas, então isso ajuda demais o agricultor.
19: O agricultor familiar José Ailton Alves diz que sente satisfação por ter o seu trabalho reconhecido internacionalmente.
23: A gente se sente honrado e gratificado
0: mercado, porque a gente está vendo que o nosso trabalho está sendo visto.
19: Os alimentos produzidos por agricultores familiares, como José Ailton, chegam a milhões de estudantes, como Otaviana Esteves de Deus, de 11 anos.
3: Muito legal essa hora que a gente reúne todo mundo aqui na mesa para comer, conversar. Um alimento saudável também, muito delicioso.
19: A merendeira Dilma Costa conta que o sucesso é garantido.
4: Hoje é estrogonofe, hoje vai ser uma loucura, eles vão comer assim, é sempre repetem, né?
19: A Cooperação Brasil-Etiópia é coordenada pela Agência Brasileira de Cooperação pelo Fundo Nacional de Desenvolvimento da Educação e conta com o suporte de agências das Nações Unidas. Reportagem Cleide Lopes.
1: E essas foram as notícias do governo federal.
2: Fique agora com as notícias do Poder Judiciário e do Congresso Nacional. Uma boa noite.
1: Boa noite para você e até amanhã.
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25: Centro de Estudos Constitucionais do Supremo Tribunal Federal prorroga prazo de inscrições para audiência acadêmica em Belém, no Pará.
26: Relatório do CNJ aponta que medidas protetivas chegam rápido, mas não bastam contra feminicídios.
25: STJ mantém condenação de suposto membro do PCC a mais de 87 anos de prisão.
26: Boa noite, eu sou o Arthur Filho.
25: E eu sou Walter Lima.
26: O Centro de Estudos Constitucionais do Supremo Tribunal Federal prorrogou para 16 de agosto o prazo de inscrições para participação na terceira audiência acadêmica regional do projeto O Ensino do Direito Constitucional no Século XXI, Panorama e Perspectivas.
25: O evento será realizado no próximo dia 28 no Instituto de Ciências Jurídicas da Universidade Federal do Pará.
26: As instituições interessadas em fazer exposição oral devem realizar a inscrição por meio de formulário com envio de resumo escrito até 4.000 caracteres.
25: As manifestações devem ter caráter constitucional e poderão abordar um ou mais dos eixos temáticos definidos pelo Centro de Estudos Constitucionais do Supremo Tribunal Federal.
26: Pesquisa apresentada pelo Conselho Nacional de Justiça revela que o sistema de justiça tem concedido com rapidez medidas protetivas de urgência.
25: Mas os dados revelam que ainda é um desafio combater o feminicídio. Fernanda Porto.
27: 53% das medidas protetivas de urgência são concedidas no mesmo dia em que a mulher faz a solicitação. Mas a ação ainda não é suficiente para evitar casos de feminicídios, já que em 57,6% dos casos, as vítimas tinham medidas protetivas vigentes. Os dados são da pesquisa Feminicídio e Medidas Protetivas de Urgência, publicada pelo Conselho Nacional de Justiça. O levantamento foi feito com base em mais de 10 mil inquéritos iniciados e ações penais de primeiro grau ajuizadas entre os anos de 2024 e 2025. Do grupo analisado, 3.449 vítimas, ou seja, duas a cada três mulheres, não tinham medida contra o réu. Já outras 1.669 tinham medida protetiva, o que corresponde a uma a cada três vítimas.
26: Superior Tribunal de Justiça mantém condenação de mais de 87 anos de prisão a suposto integrante do PCC.
25: A decisão é da desembargadora convocada Nilsone de Freitas. Repórter Fátima Uchoa.
28: O réu foi condenado por participação em organização criminosa armada, 5 homicídios qualificados e ocultação de cadáver. Entre as vítimas está uma escrivã da Polícia Civil de São Paulo. Segundo o Ministério Público, o réu é integrante do primeiro comando da capital, o PCC. A defesa pretendia anular a condenação pelo Tribunal do Júri e obter novo julgamento, mas o Tribunal de Justiça de São Paulo negou a apelação, sob o fundamento de que a decisão dos jurados tinha amparo em provas. No STJ, ao analisar o pedido, Nilsone de Freitas destacou que o habeas corpus serve para proteger o direito de locomoção diante de ilegalidade ou abuso de poder, não sendo cabível para rediscutir condenações quando não há flagrante ilegalidade.
26: Justiça Federal suspende reintegração de posse em área disputada por assentados e indígenas pataxós na Bahia.
25: Com a decisão, a ordem de reintegração de posse em favor do INCRA fica sem efeito até um novo julgamento, que só deve ocorrer após produção de prova técnica. Sabrina Menezes.
5: No recurso, o MPF sustentou que os direitos territoriais dos povos indígenas são originários e reconhecidos pela Constituição Federal. Com a decisão, o processo de reintegração de posse do lote 77A, localizado no projeto Assentamento Cumuru-Xatiba, em Prado, na Bahia, deve passar por uma nova perícia para verificar se a área faz parte da terra indígena Comexatibá, do povo pataxó. Em caso de confirmação, os assentados têm direito à indenização e à eventual realocação para outro projeto de reforma agrária.
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26: A você, uma boa noite.
25: E até amanhã.
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1: Eu sou Paula Groba.
2: E eu sou Humberto Pinheiro.
1: E estes são os destaques de hoje do Jornal do Senado, que começa agora.
2: Vai à sanção um programa de incentivos à produção nacional de fertilizantes.
1: Avança projeto que define implementação do novo piso salarial nacional para médicos e cirurgiões dentistas.
2: Estatuto do Aprendiz segue para plenário com urgência.
1: Boa noite.
2: Boa noite.
1: Apesar de ser uma das maiores potências mundiais de produção de alimentos, o Brasil ainda depende fortemente de fertilizantes importados para manter a produção agrícola.
2: Para reduzir essa dependência, o Senado aprovou hoje e encaminhou para a sanção presidencial o projeto que cria um programa de incentivo à produção nacional de fertilizantes. A proposta busca aumentar a oferta do insumo produzido no país, reduzir os custos para o agronegócio e, com isso, ajudar a baratear a produção de alimentos. A reportagem é de Alexandre Campos.
3: A principal mudança feita pelos deputados federais aprovada pelos senadores é a autorização para o repasse de recursos do orçamento ao BNDES para abrir linha de crédito para investimentos na produção de fertilizantes e matérias-primas, remineralizadores, bioinsumos e biofertilizantes. O dinheiro poderá financiar plantas industriais, atividades de pesquisa e infraestrutura de integração de polos logísticos. Relatora do projeto, a senadora Tereza Cristina, do PP de Mato Grosso do Sul, lembrou que, apesar de ser uma potência agrícola, o Brasil continua dependente da importação de fertilizantes.
4: Em 50 anos, nós revolucionamos a agricultura e a produção brasileira. E hoje, este ano, a gente deve passar os Estados Unidos como maiores exportadores de grãos do mundo. E nós vamos fazer essa façanha. Com terras pobres, presidente, que precisam de fertilizantes. Então, é uma loucura a gente não ter, até hoje, um Profert da vida.
3: O texto aprovado, que segue para a sanção presidencial, confere ao Conselho Nacional de Fertilizantes e Nutrição de Plantas a atribuição de avaliar a cada 2 anos a efetividade do programa e definir a mistura mínima obrigatória de fertilizantes nacionais aos comercializados em território brasileiro.
1: E a Comissão de Orçamento aprovou a abertura de créditos extraordinários à União para socorrer vítimas de desastres naturais e para agências reguladoras.
2: Relatora da proposta, a senadora Tereza Cristina, defendeu que o instrumento da abertura de crédito seja evitado com mais planejamento. Repórter Raíssa Abreu.
5: A medida provisória aprovada destina 305 milhões de reais ao socorro de vítimas de desastres naturais, como secas e enchentes, em diversos pontos do país. A relatora, senadora Tereza Cristina, do PP de Mato Grosso do Sul, votou pela aprovação da medida, mas reforçou que o crédito extraordinário só deve ser usado em casos excepcionais.
6: Um país que, estação após estação, precisa correr para socorrer aquilo que poderia ter prevenido, não enfrenta um problema de imprevisibilidade, enfrenta um problema de planejamento.
5: A comissão também aprovou um projeto de abertura de crédito de 24 milhões de reais para reforçar o orçamento das agências reguladoras.
1: Médicos e cirurgiões dentistas podem ter piso salarial de mais de 13 mil reais para 20 horas semanais, mas a implementação será gradual ao longo de 3 anos.
2: Foi o que aprovou nesta terça-feira a Comissão de Assuntos Econômicos. Pelo texto aprovado, o piso será implementado em 3 etapas. As informações com a repórter Marcela Cunha.
7: O projeto estabelece piso salarial de R$ 13.662 para médicos e cirurgiões dentistas que trabalham 20 horas por semana. O novo valor de referência

0: piso, 40% do valor no primeiro ano, 70% no segundo e 100% a partir do terceiro.
1: A transição confere tempo de adaptação aos empregadores, tanto do setor privado quanto do setor público, e mitiga eventuais impactos negativos sobre o mercado de trabalho.
0: O projeto segue para análise da Comissão de Assuntos Sociais e depois para votação no plenário do Senado.
2: O Senado pode analisar propostas que reduzem o número de dias letivos nos calendários escolares.
3: As ideias foram apresentadas por cidadãos e serão analisadas pela Comissão de Direitos Humanos e Legislação Participativa. Se aprovadas, poderão ser transformadas em projetos de lei. Repórter Herman Kulitz.
4: As iniciativas foram apresentadas por cidadãos pelo portal E-Cidadania. Como receberam mais de 20 mil apoios, se tornaram sugestões legislativas. Agora, a Comissão de Direitos Humanos e Legislação Participativa vai decidir se elas serão transformadas em projeto de lei. André Camargo, autor de uma das propostas, explicou que antigamente o calendário escolar era de 180 dias e não vê prejuízo no retorno a essa quantidade.
5: As 800 horas vão permanecer, né? A carga horária de trabalho vai se manter. O que vai diminuir é a quantidade de dias letivos, para a gente poder se organizar, se reorganizar e tentar ver uma nova saída.
4: Os autores alegam benefícios tanto para os professores, favorecendo a formação continuada e a melhora na qualidade de vida no trabalho, quanto para os alunos, que poderão ter um ano letivo mais dinâmico e focado em um ensino mais eficiente, podendo até diminuir a evasão escolar.
2: E avançou no Senado o Estatuto do Aprendiz, novo marco legal para programas de aprendizagem com regras de contratação de adolescentes e jovens entre 14 e 24 anos, além de pessoas com deficiência em qualquer idade.
3: O texto aprovado pela Comissão de Assuntos Sociais, sem modificações, seguiu com pedido de urgência para votação no plenário do Senado. Repórter Marcela Diniz.
6: O contrato terá duração de 2 anos, podendo ser prorrogado por mais um, e a jornada poderá chegar a 8 horas diárias para quem já concluiu a educação básica. A proposta garante direitos como vale-transporte, férias no mesmo período do recesso escolar para menores de 18 anos e estabilidade para gestantes. O texto mantém a obrigatoriedade de contratação de aprendizes por empresas de médio e grande porte nos mesmos percentuais de hoje, mínimo de 5% e máximo de 15%, de acordo com o número de trabalhadores. Micro e pequenos negócios continuarão com contratação facultativa. Para quem não cumprir a cota, o texto prevê multa de R$3.000 por aprendiz não contratado. Em caso de reincidência ou embaraço à fiscalização, o valor dobra. O texto aprovado pelos senadores é o mesmo que veio da Câmara. 5 emendas de plenário foram rejeitadas na Comissão de Assuntos Sociais, entre elas, a que transferia para negociação coletiva regras sobre aprendizagem. O senador Flávio Arnes, do PSB paranaense, lembrou que já existe decisão do STF proibindo esse tipo de acordo quando o que está em questão são direitos de adolescentes.
7: Não se pode discutir mais vagas ou menos vagas. E já existe o tema 1046, que afastou expressamente das políticas de inclusão de aprendizes a negociação coletiva. A empresa pode alocar aprendizes em outros tomadores de serviço, públicos ou privados. Então, várias alternativas foram criadas para se ultrapassar o problema de eventualmente uma empresa não poder contratar.
6: A aprovação no Senado é o último passo da análise da proposta no Congresso, mas para virar lei, ela ainda precisa ser sancionada pelo presidente da República.
2: E o senador Paulo Paim, do PT do Rio Grande do Sul, reafirmou o apoio à redução da jornada para 40 horas semanais, sem redução de salário. Segundo ele, mais de 80% dos brasileiros apoiam o fim da escala 6x1.
3: Paim também citou estudos que apontam a possibilidade de criação de 4,5 milhões de novos empregos com a medida. Ao destacar que a proposta já recebeu o aval dos deputados, o senador defendeu que a PEC seja colocada em votação no Senado.
8: Não estamos diante de uma pauta de esquerda ou de direita, de centro ou do governo ou da oposição. Estamos diante de uma pauta dos brasileiros, das famílias brasileiras.
3: Edição de Paula Groba e trabalhos técnicos de Eliseu Caires. O Jornal do Senado fica por aqui. Acompanhe agora as notícias da Câmara dos Deputados. Boa noite.
2: Boa noite e até amanhã.
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10: O
9: comissões declaram nulo casamento de menores.

0: menores de 16 anos de idade.
1: Propostas aumentam o acesso da população às canetas emagrecedoras.
0: Lei votada pelos parlamentares amplia o uso do FGTS por filantrópicas.
1: Boa noite. Uma nova lei mantém até 2030 a autorização para que instituições filantrópicas de saúde utilizem recursos do FGTS, a partir de projeto que passou pela análise dos deputados. Quem explica é a repórter Maria Neves.
2: Já está em vigor a lei que prorroga até 2030 o prazo para que hospitais filantrópicos utilizem recursos do Fundo de Garantia do Tempo de Serviço, o FGTS. Entre 2019 e 2022, a legislação permitia a essas instituições de saúde sem fins lucrativos aplicarem verbas do FGTS, mas a autorização não foi prorrogada. A norma sancionada agora foi apresentada pelo deputado Paulo Pimenta, do PT do Rio Grande do Sul, ainda este ano. O parlamentar apenas recuperou o texto de uma medida provisória do Executivo, que perdeu a validade porque não foi votada pelo Congresso. Ao defender a aprovação do então projeto de lei no plenário da Câmara, o deputado Pompeu de Matos, do PDT do Rio Grande do Sul, ressaltou que a proposta vai beneficiar especialmente as Santas Casas.
3: É uma retomada de uma possibilidade que tinham as Santas Casas de se socorrer do Fundo de Garantia por Tempo de Serviço para suprir as dívidas que têm de financiamento. Segundo consta, a própria Santa Casas já declararam que há uma dívida em torno de 10 bilhões e existe recurso no Fundo de Garantia destas Santas Casas que pode ser lançado mão.
2: O governo estima que a utilização de verbas do FGTS pode reduzir os encargos financeiros das entidades filantrópicas de patamares próximos a 18% ao ano para cerca de 12% ao ano. Para serem consideradas filantrópicas, as instituições devem destinar pelo menos 60% dos atendimentos ao Sistema Único de Saúde, de forma gratuita para a população. Os empréstimos com recursos do Fundo de Garantia vão beneficiar também instituições sem fins lucrativos que atuem no campo para auxiliar pessoas com deficiência e que participem de forma complementar do SUS. Na Câmara, o texto foi aprovado em 7 de julho e logo em seguida, no dia 15 do mesmo mês, os senadores também acolheram o projeto. Da Rádio Câmara de Brasília, Maria Neves.
0: Projeto de Ribamar Silva, do Podemos de São Paulo, atualiza as regras de rotulagem de alimentos. A proposta prevê informações nutricionais mais claras e acessíveis para orientar os consumidores na escolha de produtos.
1: De acordo com o texto de Ribamar Silva, a regulamentação deve estabelecer critérios para destacar o teor de açúcares, sódios, gorduras e outros componentes de interesse para a saúde. O projeto também prevê recursos de acessibilidade, como o sistema Braille e ferramentas digitais para pessoas com deficiência.
0: Saúde. Projetos em discussão na Câmara querem aumentar acesso da população às chamadas canetas emagrecedoras. A repórter Mônica Tati tem os detalhes.
4: 60% dos brasileiros estão obesos ou acima do peso, segundo dados divulgados pelo Ministério da Saúde. Dessas pessoas, um quarto já é considerada obesa. A obesidade geralmente acarreta doenças crônicas, como hipertensão, diabetes e problemas cardiovasculares. São necessárias várias medidas para evitar a condição, como boa alimentação e a prática de exercícios físicos. Mas o uso de substâncias presentes nas chamadas canetas emagrecedoras tem se mostrado eficaz para reduzir o peso corporal e ajudar no controle da obesidade. Para tentar controlar os danos, deputados apresentaram projetos para aumentar o acesso da população a esse tipo de tratamento. O deputado Mário Eringer, do PDT de Minas Gerais, apresentou o projeto de lei que declara de interesse público os medicamentos Monjaro e Zepbound, que utilizam como princípio ativo a tirzepatida. A medida permite que o governo utilize o mecanismo de licença compulsória da propriedade industrial, popularmente conhecido como quebra de patente.
5: A quebra da patente propicia que outras empresas, aumenta a concorrência, possam fabricar esse medicamento, a tirzepatida, e atingir o maior número de pessoas, que haverá com certeza uma redução do preço. Hoje, o preço do Monjaro e do Zepbound é muito caro, impossibilita qualquer pessoa de classe média alta até, de usar esse medicamento, porque o preço é muito alto e os benefícios são tão grandes que isso é vantagem para a saúde pública de uma maneira geral.
4: Já o deputado Damião Feliciano, do União da Paraíba, apresentou o projeto que exige a oferta de liraglutida, que tem o nome comercial de Saxenda, e a semaglutida, conhecida por Wegovy ou Ozempic, pelo SUS, o Sistema Único de Saúde. Segundo Damião Feliciano, esses dois medicamentos são reconhecidos mundialmente como eficazes no tratamento da obesidade, mas o preço é uma barreira para a população mais carente. Segundo a Anvisa, a liraglutida auxilia no controle crônico de peso em associação a uma dieta baixa em calorias e ao aumento de exercícios físicos. A semaglutida, por sua vez, é mais uma opção para o tratamento do diabetes mellitus tipo 2. Os projetos que pretendem facilitar o acesso da população às canetas emagrecedoras estão em diferentes fases de apreciação na Câmara dos Deputados. Da Rádio Câmara de Brasília, Mônica Tati.
6: Trabalho.
1: Sidney Leite, do PSD do Amazonas, pondera que o texto da PEC do fim da escala 6x1 deve contemplar os interesses tanto dos empresários quanto dos trabalhadores. Ele afirma que a redução da jornada vai garantir mais tempo de convivência familiar para os brasileiros.
7: É importante que se compreenda que nós temos um segmento para quem empreende nesse país, o comércio e os serviços. Há necessidade que nesse relatório que nós vamos aprovar, contemple esses setores, que são setores que muitas vezes não consegue manter o trabalhador na formalidade, tendo em vista os altos custos dos encargos sociais. Mas isso não deve ser fator para que aqui no parlamento nós possamos avançar e dar fim a essa escala e que homens e mulheres possam ter o direito de conviver com a família, direito ao lazer, direito ao estudo e com isso ter uma qualidade de vida melhor.
0: Sidney Leite lembra que a escala 5x2 já existe em áreas como o serviço público, o setor financeiro e parte da indústria. O parlamentar acredita que o fim da escala 6x1 vai contribuir para a redução do adoecimento dos trabalhadores e para o aumento da produtividade no ambiente profissional.
6: Economia.
1: Luiz Erondina, do PSOL de São Paulo, é uma das autoras do projeto que cria o Sistema Nacional de Transparência e Monitoramento de Preços de Combustíveis. A proposta prevê um portal público para consulta em tempo real dos preços praticados em postos de todo o país.
0: Luiz Erondina sugere que distribuidoras e revendedores informem à ANP dados sobre preços, custos e volumes comercializados. Ela acrescenta que o texto estabelece mecanismos para identificar variações abusivas de preços, além de estabelecer sanções administrativas.
6: Ciência e tecnologia.
1: Lucas Ramos, do PSB de Pernambuco, propõe discutir a criação da CID Digital, uma contribuição sobre as receitas obtidas por plataformas digitais com a prestação ou intermediação de serviços. A medida busca estabelecer uma nova forma de tributação para o setor.
0: Lucas Ramos destaca que a proposta divide opiniões e que, por isso, precisa ser debatida. Enquanto os defensores apontam a necessidade de ampliar a tributação, empresas afirmam que já recolhem diferentes impostos e alertam para o risco de aumento de custos e repasse ao consumidor.
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6: Direitos Humanos.
1: A Câmara aprovou o projeto que declara nulo o casamento de menores de 16 anos de idade. A repórter Paula Bittar acompanhou a votação.
9: A Comissão de Constituição e Justiça da Câmara aprovou uma proposta que declara a nulidade em qualquer caso do casamento de pessoas que não atingiram 16 anos de idade, a chamada idade núbil. O texto aprovado exclui artigos do Código Civil que prevêem a possibilidade de casamento antes da idade núbil, como em caso de gravidez, ou estabelecem regras e prazos para confirmação ou anulação desse desses casamentos. A relatora na CCJ, a deputada Ana Paula Lima, do PT de Santa Catarina, apresentou um parecer favorável a esse projeto da deputada Laura Carneiro, do PSD do Rio de Janeiro, mas rejeitou um outro do deputado Dr. Fernando Máximo, do PL de Rondônia, que pretendia facilitar o casamento de quem atingiu 16 anos com a assinatura de um dos pais ou responsáveis. Atualmente, a lei exige a assinatura de ambos os pais ou representantes legais nesses casos. Ana Paula Lima também destacou que a vedação do casamento de menores de 16 anos encontra respaldo constitucional na proteção à infância e à juventude.
10: A aprovação do meu parecer pela Comissão de Constituição e Justiça, que torna nulo o casamento antes dos 16 anos, não é só um detalhe jurídico, é a Câmara Federal dizendo com todas as letras que esse tipo de casamento nunca deveria ter existido. Uma criança e adolescente ser empurrada para dentro de um casamento significa abandono escolar, gravidez precoce e muitas vezes violência escondida dentro de casa. Fecharmos as brechas que ainda restam na nossa legislação é proteger meninas que sozinhas não teriam como se defender.
9: A proposta que declara a nulidade em qualquer caso do casamento de pessoas que não atingiram 16 anos de idade já pode seguir para análise do Senado, a menos que haja recurso para votação antes pelo plenário da Câmara. Da Rádio Câmara, de Brasília, Paula Bittar.
6: Transportes.
0: Júlio Lopes, do PP do Rio de Janeiro, apoia projeto que estabelece o transporte público gratuito como um direito universal no país. Na opinião do parlamentar, a tarifa zero estimula o comércio e já é uma realidade bem sucedida em diversas cidades.
11: Essa é uma ideia disruptiva, uma ideia nova, uma ideia importante, porque muitos países do mundo já estão começando essas experiências, assim como no Brasil. Nós já temos várias cidades no Brasil, mais de 14 cidades brasileiras, onde o transporte é gratuito e gera um movimento enorme na economia, porque você usa o transporte não só para ir trabalhar, mas também para se divertir, para ir cuidar da sua saúde, para cuidar da vida médica, clínica dos seus filhos também, enfim. O transporte gratuito gera um movimento enorme na economia.
1: Júlio Lopes reconhece os desafios para garantir o financiamento da medida, mas acredita que a criação de fontes permanentes de recursos e o uso de matrizes energéticas mais baratas, como o gás natural, podem garantir a mobilidade gratuita sem distinção de segmentos da população.
0: Proposta de Chico Alencar, do PSOL do Rio de Janeiro, prevê passe livre em todos os transportes públicos do país para pessoas com deficiência e doenças crônicas. A ideia, segundo o deputado, é garantir mobilidade e ampliar o acesso a um direito básico.
1: Chico Alencar lembra que pessoas com deficiência e doenças crônicas enfrentam limitações específicas e que, por isso, precisam de tratamento diferenciado no acesso ao transporte. Ele acrescenta ainda que é dever do poder público atender ao interesse coletivo e garantir a inclusão.
12: Então, esse passe livre em todos os transportes coletivos para o portador de doença crônica e ou de deficiência é, na verdade, o cumprimento de um direito que a gente quer ver assegurado. É bom lembrar que os serviços de transporte público são uma concessão do poder público e as empresas concessionárias têm que se submeter à legislação mais geral, que é, por definição, voltada para o bem comum.
6: Desenvolvimento regional.
0: Dorinaldo Malafaia, do PDT do Amapá, é relator de projeto que concede a Macapá o título de capital nacional do meio do mundo. A proposta destaca que a cidade é a única capital brasileira cortada pela linha do Equador, onde o equinócio pode ser observado duas vezes ao ano em março e setembro.
1: Dorinaldo Malafaia deu parecer favorável à iniciativa, ressaltando a importância do reconhecimento para a identidade local. Ele aponta que a homenagem pode fortalecer o turismo de Macapá por valorizar atrações ligadas à linha do Equador, como o Parque Meio do Mundo.
0: Projeto de Márcio Neiser, do Solidariedade, transforma o festejo do Santuário Diocesano Nossa Senhora do Coco da Aparecida, em Loreto, no Maranhão, em manifestação da cultura nacional. A celebração é realizada anualmente entre os dias 6 e 15 de agosto.
1: De acordo com Márcio Neiser, o festejo reúne milhares de romeiros de diferentes regiões do país e representa uma tradição centenária da população maranhense. Na visão do deputado, a proposta valoriza o patrimônio cultural e incentiva o turismo e o desenvolvimento local.
6: Comissões.
0: O Rui Carneiro, do Podemos da Paraíba, apresentou projeto que institui a Política Nacional de Integridade Pública e Governança Preventiva. O deputado explica que a proposta fortalece os mecanismos de prevenção de irregularidades, transparência e eficiência na administração pública.
1: Entre as medidas previstas no projeto de Rui Carneiro estão a obrigatoriedade de programas de integridade nos órgãos públicos, com códigos de ética, canais de denúncia e capacitação de servidores. O texto também cria órgão destinado a produzir inteligência, identificar riscos e apoiar os órgãos de controle.
6: Justiça.
0: Projeto de Beto Pereira, do Republicanos de Mato Grosso do Sul, define os critérios para caracterizar o notável saber jurídico exigido para a indicação de ministros dos tribunais superiores e desembargadores. Entre os parâmetros sugeridos estão atuação no magistério e produção científica.
1: Beto Pereira também defende que a titulação de doutor em direito e o recebimento de premiações na área jurídica sejam considerados para as nomeações. Na visão dele, a medida dá mais objetividade ao conceito previsto na Constituição e reduz interpretações subjetivas no processo de indicação.
6: Segurança Pública.
0: Sancionadas pelo Poder Executivo, propostas discutidas na Câmara ampliam a proteção às mulheres.
1: Deputadas apontam avanços com as novas leis do Pix Pensão e de divulgação do Ligue 180, segundo ressalta o repórter José Carlos Oliveira.
13: Deputadas participaram da cerimônia de sanção das novas leis do Pix Pensão e de divulgação do Ligue 180 e apontaram avanços no Pacto Nacional dos Três Poderes contra o Feminicídio. A lei que obriga o poder público a divulgar o telefone exclusivo de denúncia de violência contra a mulher em locais públicos e privados de grande circulação surgiu de proposta da deputada Laura Carneiro, do PSD do Rio de Janeiro. Relatora do texto na Câmara, a deputada Camila Jara, do PT do Mato Grosso do Sul, destacou os esforços de fortalecimento do Ligue 180, criado em 2005.
14: O 180 tinha sofrido um completo desmonte. As mulheres ligavam e eram encaminhadas para qualquer lugar e eram muitas vezes revitimadas. Quando a deputada Laura faz esse projeto para que os estados divulguem o 180, é uma maneira da gente estar ampliando e garantindo que ele funcione.
13: Já a lei do chamado Pix Pensão altera o Código de Processo Civil para instituir a transferência automática de pensão alimentícia. O texto surgiu de proposta da deputada Tabata Amaral, do PSB de São Paulo, com a intenção de reverter o atual quadro de 650 mil processos judiciais por falta de pagamento de pensão alimentícia, muitos deles relativos a homens de classes média e alta.
15: São 11 milhões de mães solo no nosso Brasil. Quase 2 milhões de crianças que não têm o nome do pai na certidão de nascimento. E aquilo que a gente tem para a CLT, para o assalariado, que é o desconto da pensão, a gente vai ter para todo mundo com essa lei. Pode ser MEI, pode ser autônomo, pode trocar de emprego, pode ser empresário, pode estar na informalidade, deve uma pensão alimentícia, tem filho, vai ter que ter o depósito na conta da mãe todo mês certinho.
13: Da Rádio Câmara de Brasília, José Carlos Oliveira.
0: Projeto de Alexandre Guimarães, do MDB do Tocantins, cria a Política Nacional de Prevenção e Enfrentamento à Violência de Gênero no Ambiente Digital. Segundo o autor, o objetivo é estabelecer medidas que protejam as vítimas e responsabilizem os autores de crimes cometidos na internet.
1: Entre as medidas previstas no projeto de Alexandre Guimarães estão a criação de canais para denúncias e a remoção de conteúdos ilícitos. O texto também estabelece regras para provedores e prevê ações de educação digital e prevenção contra o uso ilegal da inteligência artificial.
0: Termina agora o Jornal Câmara dos Deputados, produzido pela Rádio Câmara, com trabalhos técnicos de Everson Urani e apresentação de Márcio Aquiles Sardi e José Carlos Andrade. Uma ótima noite para você.
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Tudo bem aí? Tudo tranquilo? Tudo favorável? Bora terçarmos com categoria? Simbora que o Fernando Bettoli, seu amigo e comunicador, acabou de chegar a partir de agora com você pra gente brilhar, pra gente fazer história, pra gente curtir de montão as melhores músicas, né? Moda do passado tem por aqui também, tem três músicas do seu artista preferido, tudo isso e muito mais aqui dentro da nossa programação que está começando agora. Prazer enorme, seu amigo e comunicador Fernando Bettoli te faz companhia aqui nesta sua terça-feira. Partiu começar tudo? 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Simone Mendes, Direitos Iguais, é a primeira de tudo desta terça-feira pra gente começar bem. Boa terça pra você de Rádio Ligado.

0: Neto e Henrique fechando a primeira sequência. Lembrar de mim teve 90-10 da Maiara e Maraíza. Eu vou fazer um leilão, quem dá mais pelo meu coração. É César Menotti e Fabiana, é o Bolinha e Bolão por aqui. E os direitos iguais da Simone Mendes foi a primeirona que abriu as cortinas do palco pra esta terça.
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0: Ótima noite pra você, agora 10:12.

0: Não deu certo de novo.
1: Kleber e Cauã, papai do céu. Você tá pedindo muito pro papai do céu, mas não tá, tá esquecendo de agradecer, né, danadão? Só pede, pede, pede e não agradece, uma hora ele vai te dar cartão vermelho, hein? Jorge e Matheus, teve também Matheus e Cauã, Bruno Rosa, Cleiton e Romário, com Zé Neto e Cristiano também passando por aqui pra sua terça-feira boa. Galera online aí curtindo, aquele abraço, obrigado mesmo. Pessoal online aí de qualquer lugar do globo terrestre tá aí curtindo a nossa programação, né? Tamo junto, obrigado mesmo pela audiência sempre.
2: Faltando 12 pras 11. Boa noite.

0: Simone Mendes, Amor no Escuro, passou Nayara Azevedo com Maiara e Maraísa, Humberto e Ronaldo, teve também Guilherme Benuto cantando por aqui, adoro Guilherme Benuto, os meninos mandam muito, né? É só música boa pra deixar o seu dia mais especial, daqui a pouquinho vamos estar abraçando você nessa terça-feira aí de rádio ligado, curtindo, hein?
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0: 11:02.
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0: Jorge Mateus, pra sempre com você. Teve Danilo e Davi, Diego e Victor Hugo, Zé Neto e Cristiano. E eu vou abraçar você agora, pra você que tá aí, ó, rádio ligado. Alô, alô, Helene e Cristina, tudo bem? Quem mais? A Amanda Santos, o Anderson Oliveira, também a Leandra Lima, o Jesus Rocha, Lília Alves, também o Douglas Buarque por aqui, o Sérgio Ribeiro, o Denis por aqui também, a Marina Cardoso, o Álvaro Fortunato, a Ana Paula Morim, o William Couto, a Franciele Duarte, a Nájila Cardoso, Marinha Santos tá por aqui, o Carlito Magalhães, a Luísa Maciel, Izian, a Ana Júlia, também o Thiago Amorim, o Guilherme Augusto, o Dante por aqui, a Lud Carneiro também, o José Dantas, a Márcia Godoy, também a Thaísa Santana, o Pedro Souza, a Isabel Mariana, também a Daniele Ávila, Andresa Maria, Regiane Souza, a Elionete Lima, também a Nath Barbosa, a Raniele, a Ieda Morim, Júlio César Reis, também a Ana Luísa Barbosa, a Selma Nascimento e a Liliane Sade, Rádio Ligado.
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0: 11:23.

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Fernanda e Sorocaba, Teus Segredos, a primeira versão mesmo, aquela lindona. Passou também Israel e Rodolfo, Leonardo, Homem do Pix, Joneta e Frederico por aqui. Bora mandar os últimos alôs aí pra galera de Rádio Ligado. O Matheus Reis, a Ingrid Rodrigues, a Elma tá por aqui, também a Maria Melo, a Elisângela Santos, a Bruna, Maria Evangelista, tem a Maísa, tem a Ângela também, a Mariana Mota, a Franciele do Prado. Quem mais por aqui? A Adriana tá com a gente, quem mais? Também o Henrico tá por aqui, o Fábio Alvarez Nunes, a Rafaela Marques, a Alessandra Silva, a Evelyn Pinheiro, a Luzia Marques, a Ana Laís Dantas, Tamires Ferreira, Camila Lima, Josimaira Prates, a Dionara Araújo, o Alex Matheus, a Ana Laura, também a Laís Sampaio e a Carol Mendes Lima de Rádio Ligado. Boa terça pra todo mundo.

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1: Yasmin Santos com Cleiton Romário fechando a nossa programação desta terça. Saudade Intrusa, Beijei a Cura de Diego e Victor Hugo, Dami Dá de Daniel, Fofoca do Ano, Juan e Leandro. Gente, obrigado pela audiência, pela companhia. Amanhã tem mais, muito mais moda boa, energia positiva pra você através das ondas do rádio. Juntos sempre, estamos aqui, ó, na melhor programação do rádio. #juntos aqui na melhor.

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2: E a gente segue juntos, curtindo a madrugada e acertando a hora. Agora são 4:27.

0: Bom dia, 6 horas.
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0: ótima quarta-feira pra você que tá ligado, curtindo a nossa programação aí em casa, bom meio de semana, você que tá trabalhando aí também, obrigado pela sua audiência, muito prazer, eu sou o Diogo, cheguei por aqui pra espalhar alegria, pra fazer companhia pra você, colocar tristeza assim, ó, pra outro lugar, hein? Eleva o volume do rádio aí, eu quero você participando, quero você mandando mensagem pra gente também. Isso, o que você tá fazendo de bom aí? Conta pra gente. Quarta-feira, daqui a pouquinho já tem quinta-feira batendo na porta, tem sexta-feira, bora olhar o copo meio cheio, sempre assim, viu? Pra começar muito bem por aqui, tem o som do Guilherme Benuto, esconde, esconde.
1: Tchau!

0: com sobrenome.
1: Luan Santana, você acabou de ouvir por aqui cantando a música Clone, uma das músicas mais tocadas do Luan Santana, invadindo por aqui a nossa quarta-feira, bom meio de semana. Obrigado aí pela sua audiência, você na correria do dia a dia, você em casa descansando, bom descanso, você que tá trabalhando, meu amigo, bom trabalho também, viu? Você sabe, o espaço tá aberto aqui pra você participar, ser protagonista também, junto com as músicas, os artistas, né? Estão sempre por aqui pra elevar o astral do nosso dia, viu? Bora aumentar o volume do seu rádio, tem muito mais pra você ouvir. Teve aqui também a música do Cleiton Romário, Não Namora, a participação do Zé Neto e Cristiano, teve a música do Chitãozinho e Xodoró, Aí Maria e o som do Guilherme Benuto, Esconde, Esconde.
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1: Bom dia, 6:15.

0: Trio Adjetivos, Kleber e Cauã. Essa aqui é boa demais pra você poder curtir em casa, no trabalho, onde quer que você esteja de rádio ligado. Obrigado aí pelo carinho, pelas mensagens que você sempre manda aqui pra gente. A Maria Luísa tá aí curtindo em casa. Abraço, bom descanso aí pra você. É o momento de recarregar as baterias, né? Porque, ó, eu vou falar pra você. Não tem coisa melhor do que você ir trabalhar no outro dia descansado, né? Energizado. Isso aí é uma das coisas que não tem preço, viu? Bora aumentar o volume do rádio.
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0: 6:28, bom dia.
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0: Essa foi a música do Gustavo Lima que você acabou de ouvir por aqui. É o nosso embaixador chegando junto, hein, para deixar melhor ainda o seu dia. E agora eu já vou aproveitar para mandar abraço para você que acabou de ligar o rádio, tá com a gente por aqui. Seja bem-vindo. Tem a Letícia que tá trabalhando, bom trabalho para você. Tem a Verônica também, falou assim: "Eu tô só aqui no foninho de ouvido, no meu celular, curtindo vocês. Abraço para todo mundo aí. Muito obrigado, viu? Abraço para você e para família também. Tamo junto."
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0: E tem ex-brother mudando de vida após o Big Brother Brasil 2026. Quem é ela? Vou contar tudo pra você agora. O que será que aconteceu, hein? Ótima quarta-feira pra você, bom meio de semana. Hoje, dia 12 de agosto de 2026. Eu espero que seu dia esteja sendo maravilhoso. Espero que você esteja de bem com a vida aí no seu trabalho ou em casa. Você que tá no carro aí transitando pelas ruas e avenidas dando carona pra gente, obrigado pela sua audiência também. Bora lá chegar pra perto do rádio pra ficar bem informado, viu? Porque tia Milena está vivendo uma nova fase desde o fim do Big Brother Brasil 2026. Vice-campeã do reality, ela deixou Teófilo Ottoni em Minas Gerais e se mudou para São Paulo para cumprir compromissos profissionais. Antes do programa, Milena trabalhava com crianças em sua cidade natal. Agora ela conta que passou a conhecer um universo completamente diferente e que a experiência do reality ampliou suas possibilidades profissionais. A ex-BBB afirma que se sente pronta para experimentar novas áreas e descobrir outras formas de realização. Isso é legal, né? Tem casos aí em que o Big Brother Brasil não funciona para determinadas pessoas, né? Mas para outras, ajuda a elevar e bastante a carreira. Sucesso para ela!
2: Bom dia, 12 para 7.
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0: São 3 flashbacks a partir de agora para fazer companhia para você aqui na sua rádio preferida. Eu sei que você tá na expectativa aí, de repente, de ouvir aquela música que marcou a sua vida, de repente até a sua infância também, né? Porque o tempo passa, as recordações vêm, mas às vezes você precisa ser lembrado, não é? Então deixa com a gente aqui. Boa quarta-feira para você. Quem chega para cantar é o Daniel. Apenas mais uma de amor.

0: Nath Fabiano, cantando por aqui a música Apaixonado por Você. Boa demais essa música também. Muito obrigado você que manda sempre mensagem aqui pra gente, viu? Sugerindo até sequências de músicas no nosso Mais Antigas. Obrigado pelo carinho, tamo junto, viu? Teve aqui também a música do Jorge Mateus, O Que É Que Tem, música apaixonada. E o Daniel, Apenas Mais Uma de Amor. Falando em música apaixonada, né? O Daniel representando muito bem com essa aqui. É o Mais Antigas que vai ficando por aqui, mas tá de volta a qualquer momento. 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

0: música Alguns Defeitos, você acabou de ouvir por aqui junto com Panda, parceria mais que demais aí do Universo Sertanejo, muito boa, né? Essas collabs aí, essas participações ajudam a impulsionar cada vez mais aí o movimento e fica bom, né? Pra gente poder apresentar coisa boa pra você que tá aí na correria do dia a dia, muitas vezes ouvindo pela internet também. Onde é que você se encontra aí curtindo a sua rádio preferida? Conta pra gente, manda mensagem.
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0: Ótimo dia, 7:16.

0: 2050, a música do Luan Santana, o último dos apaixonados, invadindo por aqui a nossa programação mais uma vez, né, gente? Porque ele tá sempre aqui, ó, sempre cantando o amor por onde ele passa também nesse Brasilzão de meu Deus, que é gigantesco, né? Com tantos talentos aí da nossa música sertaneja também. E você não tem ideia, viu? Sempre tem coisa nova surgindo aí. E quando a novidade chega, você ouve aqui na sua rádio preferida também. Bora participar! 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Ótimo dia, agora 7:32.
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0: Bosque Vinícius e a música Sem Esse Coração. Sem Esse Coração fica tudo complicado, não é verdade? E olha, você que tá ouvindo aí, a gente recordou, curtiu essa música que já é antiguinha do João Bosco Vinícius, mas que fez muito sucesso aí também e valeu a pena a recordação por aqui. O espaço tá aberto para você pedir suas músicas preferidas, para você mandar beijo, mandar abraço para quem você quiser, compartilhar um pouquinho do seu dia.
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0: Bom dia, agora 10 para as 8.

0: Imagina Eu, Eduardo Costa, você acabou de ouvir por aqui, ó, na nossa programação. Obrigado você pela audiência, muita gente ligando o rádio agora, tem você que tá desde o início aqui do programa também, curtindo na boa, né? Obrigado aí pelo carinho, viu? Gente, obrigado aí pelas mensagens que você mandou ao longo do programa todo aqui. Todo mundo aqui fica muito feliz em poder fazer parte do seu dia. Que papai do céu abençoe você imensamente. Bom descanso para quem é de descanso e bom trabalho para quem é de trabalho. Eu, Diogo, vou indo embora e até a próxima. A gente se fala. Tchau, tchau.
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1: Bom dia, Júnior.
2: Opa, bom dia, bom dia, bom dia, bom dia.
1: Bom dia, Júnior.
2: Pra cima, garoto. Quarta-feira, 12 de agosto de 2026. Estamos no ar com o nosso programa. É o Valdemar Júnior comandando os botões coloridos aqui da Difusora FM 95,5 nesta quarta-feira. Bacana. O telefone está liberado para você participar em potência.

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1: 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Aí, Ana, chegou na hora certa, hein? Alô, Áries, bom dia. Olha, quartou com vibes excelentes e hoje você vai esbanjar energia física e mental, Arianjo. Seu pique estará da melhor forma e tudo deve caminhar do jeito que espera. É que só vai elevar sua vitalidade e seu rendimento no serviço, no amor. Agora é no amor que a sua estrelinha deve brilhar e surpresas deliciosas podem marcar presença na pista. O love dos sonhos estará por perto e é bem capaz de abrir o coração para você. Números da sorte: 23, 33 e 44. Cor para o dia: azul claro. Alô, Touro, signo de Touro, bom dia. Urano segue em sua casa do dinheiro e trocando likes com os astros, impulsionando seus interesses materiais e financeiros. Hoje há belas chances aí de engordar os ganhos com coisas inovadoras, o que você sabe e gosta de fazer. Olha, Vênus avisa que pode pintar um clima com alguém que encontra sempre em seu dia a dia, principalmente no trabalho. Se tem um mozão, deve curtir um período redondinho e cheio de cumplicidade no romance. Números da sorte: 28, 21 e 12. Cor para o dia: laranja. Você para de rir, hein? Alô, Gêmeos, bom dia. Ora, Urano segue todo animado em seu signo e sorri para os astros, prometendo um período descontraído, alegre e estimulante com quem convive. Pode esperar que a diversão tá garantida com seus queridos. Olha, no amor, boa lábia, simpatia e carisma serão seus triunfos. Atrai contatinhos e se você sonha com um namoro, vai nessa, porque tá bom a beça. Seus contatos estarão irresistíveis e você pode dizer adeus à solteirice, a dois altos papos com o mozão. Números da sorte: 20, 29 e 36. Cor para o dia: prata. Alô, signo de Câncer, bom dia. Olha, hoje os astros fecham a parceria em sua casa da fortuna e garantem uma quarta redondinha para você lucrar e faturar, bebê. A lua entra na fase nova e incentiva a começar algo bem lucrativo. É hora de colocar seus planos em prática e suas ideias criativas em ação. No amor, o sonho de encontrar o par perfeito estará vivo em seu coração e hoje você pode querer bem mais do que paquerinhas em seu compromisso. Na relação a dois, dará mais valor aos momentos íntimos e à privacidade com o love. Números da sorte: 33, 4 e 60. Cor para o dia: preto. Alô, Leão, bom dia. Pode glorificar, bebê, porque as estrelas desenham o céu, o cenário perfeito para você lacrar e arrasar. A lua nova se alia com o sol, bem aí no seu signo, e deixa as suas principais qualidades do modo turbo. No amor, os astros estendem o tapete vermelho para você desfilar seu carisma, Leodiva, na pista e conquistar corações. Números da sorte: 36, 38 e 9. Cor para o dia: cinza. Alô, signo de Virgem, bom dia. A lua nova se junta ao sol no signo anterior ao seu. Mas não esquenta, porque o dia tá forrado de energias boas e você vai espantar qualquer bagacinha. Seu jeito tende a ficar mais extrovertido nos assuntos do coração, mas um colega pode despertar em você o desejo de se envolver. No romance, o clima é de entrosamento e estabilidade com love. Números da sorte: 47, 2 e 27. Cor para o dia: rosa. Eu volto já já com o seu signo.

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2: Confira o seu signo, alô Libra, bom dia. Olha, quartou com notícias espetaculares, Librinha. E hoje o seu signo deve mostrar porque tem fama de ser o rei da gentileza. A lua nova garante que você vai esbanjar graça, simpatia e carisma. No amor, Vênus segue firme e forte ao seu lado, realça seus encantos e promete novidades que podem vibrar de alegria na pista. Olha, a bela chance de conhecer alguém com potencial para ser uma alma gêmea. Números da sorte: 9, 18 e 29. Cor para o dia: branco. Alô, Escorpião, bom dia. Hoje, seu lado ambicioso e batalhador estará no comando. E se depender dos astros, você tem tudo para triunfar, bebê. Vai com força, foco e confiança, porque deve bater metas no serviço. A sensualidade, que é a sua marca registrada, vai ficar cristalina e você pode inspirar paixões na pista. Números da sorte: 31, 23 e 58. Cor para o dia: lilás. Alô, Sagitário, bom dia. Querendo notícia boa, Cristalzinho? Hoje tem. E não é pouca, não, hein? A lua traz good news e convida a investir em coisas inovadoras e diferentes. Outros astros também apontam parcerias e alianças bem-sucedidas. Prepara o coração porque emoções intensas estão previstas na paixão e a hora de definir situação com o crush é agora. Mercúrio e Urano blindam o romance e prometem sucesso e plena conquista. Números da sorte: 34, 38 e 16. Cor para o dia: azul. Alô, Capricórnio, bom dia. Hoje você conta com instinto mais apurado para administrar suas posses e seus recursos. Aproveite para cuidar logo de tudo, porque o período é oportuno para desenrolar questões que envolvam taxas, juros e impostos. Olha, a lua nova fecha parceria com o sol e deixa o seu lado sensual turbinado. Sinal de que você vai chamar mais atenção na pista. Números da sorte: 45, 36 e 16. Cor para o dia: manjeta. Alô, Aquário, bom dia. Se depender de Urano, o dia vai raiar repleto de energia positiva. E as coisas devem aí caminhar do jeitinho que você gosta. Ele segue em seu paraíso, empodera sua criatividade e garante que a sorte vai soprar forte em sua direção. No amor, hoje o cenário fica perfeito, sem defeitos para as paqueras e os contatinhos. Portanto, se o coração está vago, não pense duas vezes para dar um ar da graça na pista. Números da sorte: 38, 43 e 20. Cor para o dia: lilás. Alô, peixes, bom dia. O dia traz excelentes promessas para os seus interesses de trabalho. E hoje não deve faltar disposição para pegar firme no serviço. No amor, seu poder de atração vai ficar tinindo e o crush pode cair de amores. Se não tem um alvo, paquera com alguém que conhece, pode surpreender, ainda mais à noite, e o romance vai ganhar mais cumplicidade. Ficando por aqui o seu horóscopo do dia. Faltando 4 minutinhos para as 9 horas, direto ao nosso telefone por aqui, meu amigo Brau, bom dia.
3: Na madrugada.
2: Olha.
3: Melhor não, né? Melhor não. Toca aí o Pitoco.
2: Nossa.
3: O Teodoro Sampaio aí, o Sheilo Melo gosta de ouvir o Pitoco latir. Alô, garoto.
2: Ai, bom dia. Meu Deus do céu. Foi o vídeo de ontem, né? Que foi? Tem aí? Ei, meu amigo Brau, cadê o resto do vídeo? Põe aí, vai. Solta o som, DJ.
4: Madrugada.
2: Não, pelo amor de Deus, cara. Você tá de zoação, né? Eu pensei que era o Zezé cantando, rapaz.
5: Não entendi.
4: depois do amor.
2: Não, aqui você quer acabar com a música, né? Você quer acabar com a música, pelo amor de Deus, hein? Quem está participando também conosco é a nossa amiga Joyce. Oi, Joyce Mancini, bom dia, Valdemar Júnior e esse horóscopo, hein? Vou fazer o que? Adeus à solteirice? Ui, será? Será que é hoje? Pra frente, garotinha. Vai que cola, né? Quem mais tá conosco por aqui? Nosso amigo Alessandro Oliveira tá sintonizado na 95,5. Araceli Zomeira, nosso amigo Peixinho. Bom dia, Peixinho.
5: Bom dia, meu amigo Valdemar Júnior. Aqui é o Peixinho de Santa Adélia.
6: O corno.
2: Eita! Começou bem, hein, dona Florinda? Encheu a boca pra falar que o cara é corno. Eita, vou te contar, essa é demais.
5: Bom dia, meu amigo Valdemar Júnior. Aqui é o Peixinho de Santa Adélia.
6: O corno.
2: Eita.
5: Nossa, tá nervosa, hein? Fedida.
6: Fedida tua mãe.
5: Ô, Valdemar, vou te contar um segredo. Essa mulher é tão fedida.
2: Deixa de mentir, rapaz.
5: Quando ela vai no banheiro que ela dá descarga, até as baratas do bueiro saem correndo.
6: Não entendi.
5: É, né?
6: É tua mãe.
5: Os urubus passam de voando de costa aqui. A mulher fedida, hein?
6: Fedida tua mãe.
5: Bom dia, meu programa.
2: É, mas você... Dá uns beijos nela, que eu sei.
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2: Dorme agarradinho com ela. É um amor danado vocês dois.
7: Eita, gota serena.
2: É o amor.

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0: Difusora FM, Marcos e Benuti. Que pena que você já namora. Agora 9:39. Fala, meu amigo Sérgio Maciel. Bom dia. Beleza, cara?
1: Com alegria. Que Deus abençoe a nossa quarta-feira. Ô, Valdemar, toca pra nós de hoje, hein? Teodoro e Sampaio, quem vai mandar no mundo e as mulheres, fazendo um favor pra nós aí. Pereço Luciano Crede Constroeste, Ederson, nossa amiga Zoião. Pereço a todos, a Catanduva e região, hein? Um forte abraço a todo mundo. Tô ligado aqui. Tchau, obrigado.
0: Tchau, obrigado. Valeu demais, meu amigo Sérgio Maciel. Tá ligado, tá sintonizado, coisa boa. Nossa amiga Nédima também, mandando sua mensagem. Nosso amigo Fernando Real, bom dia, salve, salve, Difusora, bom dia. Valdemar, Deus abençoe mais uma manhã. Toca aí pra nós, Teodoro Sampaio, Truco na Casa do João. Tá certo, Fernandinho? Nossa amiga Lourdes, oi, Gaivota, bom dia.
2: Acordou.
0: Opa!
2: Tô esperando você com um pãozinho de queijo e um café na mão.
0: Pãozinho bom de dia, queijo, Valdemar. Hein? Ô, coisa boa.
2: Perto de você, mas perto de pão de queijo eu posso ficar. Pãozinho de queijo doce.
0: Valeu, Lourdes.
3: Você ofereceu pra Catanduva e toda a região. E pra minha sogra também.

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2: Difusora FM, faltando 5 minutinhos para as 11 horas, direto ao nosso telefone. Oi, Fabrício, bom dia.
3: Bom dia, Valdemar. Tudo beleza? Bem, meu querido?
2: Tudo ótimo.
3: Tranquilo?
2: Tudo
3: Espero
2: tranquilo.
3: Que você esteja bem. Estou passando aqui para te informar que no sábado vai ter churrasco lá na sua casa, tá?
2: Ah, é? Yeah.
3: Então, sai mais cedo aí na sexta-feira, já compra as coisas. E no sábado eu e o André estaremos lá pra gente fazer aquele churrasco. Beleza?
2: Beleza.
3: Combinado é combinado. Tá bom? Um grande abraço.
2: Pode,
3: com Deus.
2: Pode levar. Fui. Leva a carne.
4: Já sabe que cor.
2: Leva a carne. O carvão pode deixar comigo, viu? O carvão. O carvão e a bebida. A bebida pode deixar comigo também. Agora a carne, filho. Vocês vão ter que se virar. Vai ter porcada? Vai. Vai ter porcada sim. Vai. Eu vou falar, viu, ô Fernandinho, a porcada.
4: Zé da manga.
2: Onde será?
5: Eita, gota serena.
6: Tá pegando fogo.
2: Demora pra vir, mas quando vem é daquele jeito. Ô, Fernandinho, eu tô. Esse. Me mandou a foto aqui do porco. Esse porco aí tá parecendo um tatu, viu?
4: Zé da manga.
2: Tá parecendo um tatu. Ele não tá querendo fugir, não, rapaz. Cuidado, hein? Cuidado, manda essa foto aí pra Isildinha, que será que não é a porca da Isildinha, não? Como que, não, para, DJ. Eu não chamei isso, não. Eu tô falando que ela tem uma porca. Você que tá com onda aí. Entendeu?
4: Não, aqui quem manda é nós.
2: É, ela sumiu, né, rapaz? Como que é? Arrancaram o dente dela? Ah, e tá inchada a boca dela? Vixe, Maria. Olha ele aqui, ó. Como que é?
5: Bonitão.
2: Vixe. Tiraram as presas dela. E é desse jeito que chama porco, é? Com dedinho assim, é? Tá parecendo que tá chamando. Tá parecendo que tá contando dinheiro, rapaz. Oi, Ângela, tudo bem? Tudo ótimo, minha querida. Obrigado pela audiência, tá ligadinha também. Oi, Tati, bom dia.
7: Bom dia, Valdemar. Bom dia a todos os ouvintes.
2: Bom dia.
7: Passando pra agradecer a todos os ouvintes. E todo dia vem um aqui falar.
2: Olha,
7: sou ouvinte da Difusora, do programa do Valdemar. Gratidão, meu amigo, pela parceria. Que Deus abençoe grandemente sua programação. E você, beijo.
2: Hoje.
7: Ai, deixa eu perguntar, sai de regime hoje?
2: Não. Já manda pra mim aqui. Já manda a marmita aqui, que hoje tem isca de carne a parmegiana, filé de frango grelhado com catupiry e alho frito. Olha que delícia. Menino.
4: Ai, pai, para.
2: Essas meninas é potência,
8: viu? Potência!
2: Olha que delícia! Isca de carne à parmegiana, ou, né, duas opções aí, tem muito mais, viu? Ou filé de frango também grelhado com catupiry e alho frito. Ô, Tati, eu não vou nem escrever aqui, ó. Pode mandar os dois, viu? Um pouco de cada. Manda! Pode mandar um pouco de cada, Tati. 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Oi!
9: Vamos lá. Hoje eu quero a música do David Guedes, Take Me Now.
2: Uau! Tá certo, Angela Fatorelli. A rabada mais conhecida de Catanduva. Ela não gosta que eu fale, mas eu falo. Oi, nossa amiga Lucia.
10: Eu também posso. O endereço.
11: Tá, um grande abraço.
2: Viva o endereço.
10: A gente leva o gelo.
2: Ah, você vai levar o gelo, Luzia, pro churrasco. Eu vou te contar, viu, Luzia? Eluzinha.
8: Mas quando vem é daquele jeito.
2: Oi, Gisele.
12: Bom dia, Valdemar.
2: Beleza?
12: Manda um oi pra Valentina aí, que ela tá aqui ligadinha. E... Quartou, hein?
2: É nóis.
12: Que é quarta-feira sua e de todo mundo que tá ouvindo, seja abençoada.
2: Beleza.
12: Quero mandar um oi pra Zoião, pra Isildinha, todo mundo do grupo, pra dona Luzi Stuck, pra todo mundo que tá ouvindo. Valdemar, toca peão tatuado pra Valentina aqui, ó. Ela adora essa música.
2: Oh, meu Deus.
12: Então fala o que você quer ouvir.
2: É.
12: Fala. Pião.
2: Todo tatuado.
13: Bom dia. Bom dia.
2: Tal mãe, tal filha. Eu vou te contar, hein.
14: Bom dia.
2: Bom dia, Silvia. Tudo bem com você, querida?
14: Como vai você?
2: Como vai você?
14: Eu preciso saber da tua alimentação.
2: Não.
14: Do teu sono.
2: Não.
14: Da tua digestão. Valdemar, acabei de fazer pilates.
2: Uau.
14: É, agora Zoião nessa situação tem que fazer pilates, né? Tem que movimentar. Ó. Estica, puxa,
2: estica,
14: volta
2: puxa.
14: E assenta, ergue, levanta. É assim.
2: Eita,
14: agora
2: Deus.
14: Pilates, Valdemar.
2: E é.
14: É o que você achou da minha performance, bebê?
2: Demais, demais.
14: Adoro.
2: Demais. Estica, puxa aí.
15: Fala, Valdemar Júnior.
2: Fala, Alessandro Oliveira.
15: Bom dia.
2: Bom dia.
15: O programa tá fenomenal, sucesso, explodindo.
2: Obrigado, cara.
15: Show de audiência. Um abraço, boa quarta-feira, meu rei. Meu rei, Deus abençoa.
2: Amém.
15: Um abração. Manda uma música aí pro Tomate.
2: Alô.
15: Sérgio.
2: Alô, Tomate.
15: Matheus Tomate. E vai pro Gabi, que também tá na sintonia, o Gabi.
2: Ah, o Gabi. Gabi, ô Gabi, você sumiu, Gabi. Eita, Gabi, potência.
16: Ô, potência.
2: Quem mais tá conosco? Judy, bom dia.
17: Bom dia, difusora. Quero mandar um dia abençoado para todos vocês da rádio, todos os ouvintes, para minha família toda, meus vizinhos, minhas vizinhas, tá bom? Para a Ivene do bairro e o Roberto. Para meus filhos, tá? E para um beijão para minha mãe. Um bom dia para
2: beijo,
17: todos vocês.
2: Mãe. Beijo, beijo, mãe. Oi.
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2: E é. É raio que é.
18: Bom dia, Valdemar. Bom dia.
2: É raio que
18: raça, hein? Mas eu vou levar só o meu estômago, tá? Fica com Deus.
2: E é. É Heineken. Essa é outra folgada, hein?
16: Oh,
2: leva a carne mesmo que você vai
16: potência.
2: Ver. A picanha que você vai comer. Eu também, viu?
19: Obrigado do grupo mandar música pra mim. Muito obrigado.
2: Ah, que lindo.
19: A todos meus amigos do grupo. A música que ela ofereceu.
2: É.
19: Tá?
2: Obrigado. Tá certo, muito bem. Beijo, beijo.
15: Ô, Valdemar, eu esqueci também. Manda pro Dani, Parma Leve.
2: O Dani
15: Parma Leve ficou brabo comigo aqui, ó.
2: Fica me bravo, não,
15: ele,
2: Dani.
15: O Daniel Parma Leve, lá de Pindorama. Trocador de óleo também.
2: Ele é o que, rapaz? Aí no finalzinho deu uma.
15: Lá de Pindorama. Trocador de óleo também.
2: Olha só. Eu vou ficar quieto, não vou falar nada.
20: Ah, Zé da Manga.
2: É? Quem mandou isso aí?
21: Tecnologia. Tecnologia.
2: Virou bagunça.
21: Tecnologia.
2: Abriu as pernas, virou bagunça. Vamos dar uma volta no passado.
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0: Difusora FM, Teodoro Sampaio. Quem vai mandar no mundo, quem quer, é a mulher. Eu volto já, não sai daí. Agora tudo igual, 11:11.
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0: Difusora FM. Muita música boa, Alexandre Pires. Essa tal liberdade. Fala, meu amigo Fábio.
1: Beleza? Bom dia, beleza? Boa tarde, boa noite pra todo mundo. Pessoal do Farre Cachaça, bora galera, bora pra cima, seus ouvintes maravilhosos aí. Toca o modão pra nós, meu querido. Ô Valdemar Júnior, a Silvia tá arrumou um japonês, hein, Valdemar Júnior?
0: Eita!
1: Arrumou um japonês.
0: Essa
1: o nome
0: é nova,
1: dele
0: hein?
1: É cheiroso, o japonês que ela arrumou.
0: Fofoca nova.
1: Eu acho que ela tá prendo o japonês, hein, o cheiroso. Cheirose. Ele chama Cheirose.
0: Cheiroso? Alô, cheiroso.
2: E aí, deu tempo de me falar um oi?
0: Oi.
2: Pai, cheguei agora. Saí era 8 horas. Cheguei agora. Consultar até que foi rápido pra mostrar pro médico. Mas hora de fazer curativo, tinha uma senhorinha lá que ficou quase 3 horas lá na sala.
0: Meu Deus.
2: Cheguei em casa agora, tô morrendo.
0: Tá, mas... o que você foi mostrar pro médico, você não vai falar? A galera quer saber o que você foi mostrar pro médico. 11:36, eu volto já.
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0: Juca Pedro e Parque Iracema. Entre 1h30 às 16h30, em algumas ruas do bairro Parque Glória, aí Pedro Luiz Bozo. Às 16h18h30, em algumas ruas do bairro Quilômetro 7. Para saber se a sua unidade será impactada diretamente, consulte os canais digitais da Energisa e mantenha o seu cadastro e número de telefone atualizados para receber o aviso de desligamento programado direto no seu WhatsApp. Não se esqueça de tirar os aparelhos da tomada e programar o seu dia. Qualquer dúvida, entre em contato com a Energisa. Trazendo um outro comunicado da Energisa, onde fará um desligamento programado para manutenção e qualidade da sua energia. Será no dia 3/8 nos seguintes locais em Catiguá, entre as 8h13 e 1h em algumas ruas do bairro rural. Para saber se a sua unidade será impactada diretamente, consulte os canais digitais da Energisa e mantenha o seu cadastro e número de telefone atualizados para receber o aviso de desligamento programado direto no seu WhatsApp. Não se esqueça de tirar os aparelhos da tomada e programar o seu dia. 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
0: De volta, oi Tadeu, bom dia.
2: Valdemar Júnior, tô chegando, hein? Ah, eu chegando aqui, ó. Tive que correr um pouquinho, velho. Você tá louco? A Silvia vem atrás de pensão.
0: Se vira, né, filho? Se vira nos 30, hein, meu amigo? Quem mandou aprontar, né? Oi, Jane.
3: Bom dia, raparigueiro.
0: Eita.
3: Depois não quer que fala besteira na rádio, né? O que você acha que a Zildinha foi mostrar pro médico?
0: Ah, eu até sei o que ela foi mostrar, mas eu prefiro ficar quietinho, né? Depois aí eu fico levando o nome de falastrão, de... Ah, raparigueiro.
3: Bom dia, raparigueiro. Depois não quer que fala besteira na rádio, né? O que você acha que a Zildinha foi mostrar pro médico?
4: Ai, pai, para! Ai, tô impactada.
5: Oi, Zildinha, você foi fazer curativo, você foi costurar pra um zíper? O Di tá violento, hein? É o Di que tá violento ou é o jumentinho que você deixou de dar água pra ele?
0: Ai, galera! Eu vou ficando por aqui, encontro marcado amanhã às 8h, hein? Tá chegando aí, ó, o Toca Todas, na sequência Fabrício Moreira, com muita música boa.
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0: Lá vem fumo.
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0: Raimundozão. Que honra demais poder estar aqui, viu?
1: Você tá doido.
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0: O nome dela é Flash, hein?

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1: Difusor FM, Altales Lessa, com Diego e Vitor Hugo. A música, que pena, hein? Agora, 2:55. Vai mandando sua mensagem aí, hein? 997-640955. Boa tarde, tô aqui ligadinha. Gisele, valeu, Gisele, obrigado pela audiência. A Isildex também tá por aqui, a Isildinha, beleza? Fernandinho Real, salve, salve, difusora, Deus abençoe, mais uma tarde, bom programa, toca aí pra nós, Bon Jovi, boa, já já a gente rola aqui, tá bom? Já já tem o Peixinho Girafales e mais uma galera chegando daqui a pouco, depois do intervalo.
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0: Difusora FM, o que você tá arrumando aí, Sonoplast? Tá aí, no meio da música, velho.
1: Bicho!
0: Claudinho e Bochecha, Xereta, Bochecha.
2: Ô louco, meu!
1: Bicho!
0: Xereta.
2: Ô louco, meu!
0: E aí, Xereta? Ô, oh, Isildinha.
3: E aí, Fabricinho? Boa tarde.
0: Cê
3: como
0: tá
3: que
0: boa?
3: Tu tá?
0: Tô bem, você.
3: Fabrício,
0: como tá
3: sabe o que eu tava fazendo? Colhendo.
0: Dormindo. Dormindo?
3: Pimenta.
0: Colhendo pimenta? Ah, o Sonoplast já viu aquela pimenta que você mandou lá pra ele lá.
3: Cada pimentona, Fabrício, é, do céu.
0: Eu vi a foto lá que você mandou.
3: Ah, Fabrício, ó. Não é o que eu tô falando, mas não sei se eu que entendi errado. Mas essa música aí, eu não vou saber falar a música pra você, né? Mas na hora que ela tocar, eu vou te falar, se você que tá aí. Eu acho que ela fala besteira.
0: Qual música que é, Isildinha?
3: Eu vou falar e vou rir.
0: Qual música que você falou que fala besteira, hein? Qual? Quero saber qual é agora.
3: Que mais, Fabrício?
0: Deixa eu caçar aqui, que hora que era a hora que a Isildinha mandou isso? 12h40, que hora que é que tocou 12h40? Cara, não tem música aqui que fala besteira, Isildex, cadê? Aqui, deixa eu abrir aqui pra cima. Ó, tocou essa. Essa? Não. É essa? Não. Pumper Jam também não. Pumper Jam, Pumper China, China. Essa? Não é. Essa? Não fala. Qual mais que tocou aqui? Essa? Aí, né? É essa? Não. É, e aí, Zildinha? Qual é? Fala pra mim.
3: Ah, foi a segunda, terceira música, a hora que você começou o programa.
0: Comecei o programa. Aí, ó. Comecei a primeira, a segunda, a terceira é Envelheço na Cidade, é o Ira.

0: envelheço na cidade.
1: Essa? Não, não falo. Essa!
2: Ah, foi a segunda, terceira música, a hora que você começou o programa.
1: Ela tá louca, deve estar em outra rádio, eu acho, Fernandinho, eu acho também.
2: Não, não. É depois. É depois dessa daí.
1: Depois dessa?
2: Depois dessas daí.
1: Então é essa.

0: É essa? Não, ai, Zidinho. Você tá doida na cabaça. Peixinho Girafales.
1: Boa tarde, meu amigo Fabrício Moreira. Aqui é o Peixinho de Santa Adélia.
2: O chifrudo.
1: Nossa, meu amor, tá nervosa, hein? Ô, o senhor Joaquim tava brava com você, né?
0: Vixe.
1: Você foi comendo as coisas lá e não deu pra ele?
2: É, que não deu pra ele.
1: Você come as coisas lá e leva as coisas pra comer lá e não dá pra ele?
2: Não dou pra ele.
1: Ah, você gosta de uma coisa?
2: Agora eu vou começar a dar pra ele.
1: É, você sabe que não é lombriga da sua criança que tem, não. As pessoas também, adultos também, quando vê as coisas, ficam com lombriga.
2: É.
1: E você não vê a lombriga dele porque tá lá dentro da barriga dele, né?
2: É verdade.
1: Você nunca vai ver a lombriga dele, tá lá dentro, né?
2: É.
1: Então, quando você for lá comendo as coisas, você dá pra ele.
2: Dá pra ele, sim.
1: Porque se ele ficar com lombriga, você não vai ver a lombriga dele, porque a lombriga dele fica pra dentro, não fica?
2: Fica.
1: Fica lá dentro, você não vai ver a lombriga dele, porque
2: é
1: tá lá
2: verdade.
1: Dentro, né?
2: Fica lá dentro,
1: então você não vai ver
2: a lombriga do seu Joaquim.
1: Então, quando você for lá comendo, você dá pra ele sim,
2: não,
1: tá?
2: Não, vou dar sim.
1: Uma boa tarde, bom programa. Noia.
2: Tua mãe.
0: Pixe! Quando você for comer, sonoplasta, você dá pra nós, hein?
1: Cafo! Ele é, pô!
0: Dá um pedacinho pra nós aí. Quem mais? Tadeu Brasil. Boa tarde, Tadeu Brasil.
3: Boa tarde, Fabrício Moreira. Tá chegando, hein? Tá chegando o flashback.
0: Ó, tira essa trilha aí, senhor Plástico. O Tadeu Brasil não tá mais apaixonado. É, já deu ruim ele a zoião lá. Olha, acabou de chegar meu amigo Luquinha. Fazia tempo que ele não vinha pra cá. E aí, Luquinha? Boa tarde, Luquinha. Não quer mais vir aqui comigo? Vem falar aqui com os ouvintes, ó, e o Luquinha bonito, aí, ó, você não quer pisar mais na mesa aqui, ó, aí, ó, não, fica aqui, ó, ó o Luquinha, gente, o Luquinha tá aqui todo eufórico, ó lá, já pulou, pena que vocês não estão vendo, o Luquinha é o nosso mascote aqui, pensa num gato bonito, né, Luquinha? Aí, ó, falou com a galera. Quanto tempo, Luquinha? Não tem um ano, né? Uns 5 para 6 meses, né? Né, Luquinha? É, fala oi aqui. Boa. Vamos tocar música? Já a gente volta com mais ouvinte. Vem chegando Cassi Caçador. Vamos fazer carinho um pouco ali no Luquinha. É, Luquinha? Olha lá, pronto.

0: posto vai para o
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0: foi os Paralamas do Sucesso, Lanterna dos Afogados, hein? Agora, 4:01, e aí, Zildinha, o que você me diz? Hã?
1: Ele fundou junto com o Titanic, o Tadeu.
0: Será?
1: Ô, Fabrício, e minha Xaninha, tá aí?
0: Tá, não é, é o Luquinha.
1: Fabrício, toca essa música aí pra mim, Fabrício.
0: Michael Bolton.
1: Eu mando ela pro Fernandinho, pro... Mando pra você, pro Sonoprasta,
0: Pro
1: Gasparzinho, pro Fábio. O Fábio só dá nota fora, hein, Fábio?
0: Que ele arrumou?
1: Fala pra ele que eu vou costurar hoje. Parece pra Gisele, o Zoião. Ah, pra todo mundo que tá ouvindo.
0: Tá bom.
1: Sabe o que eu tava aqui pensando? A Silvia tava meio assim do Gasparzinho. Será que o filho dela não é dele, não?
0: Tem sonoplasta. Hã?
2: Ô, louco, meu!
0: Você crê?
3: Não creio.
0: É, ele acha que não. Você crê?
3: Não creio.
0: Pensou, hein? Pagar a pensão, se não pagar a pensão, você vai preso, hein, sonoplasta?
2: Cavo! Lepo!
0: E outra, se isso acontecesse mesmo, você ia ver tua mulher em casa. Você ia levar uma cacetada na cabeça.
2: Bicho!
0: Hã? Deixa ela nem ouvir isso.
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0: 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Conectando você ao sucesso, hein? Agora 4 horas e 29 minutos. Quem mais tá chegando aqui? O Fabinho. E aí, Fabinho? Só alegria, cara? Como que você tá?
1: Ô, Fabrício Moreira.
0: Ô, dona Luzia
1: Stucchi. Eu fiquei sabendo que a Zoião arrumou um namorado japonês que chama cheiroso. Diz que ele só toma banho na quarentena, época de quaresma, quando tem lobisomem. Fabrício Moreira, joga aí pra mim. O borboleta azul.
0: Valeu, Fabinho. A Luzia Stucchi, cadê a Luzia Stucchi falando nisso, hein, rapaz? Olha só, rapaz, ele apareceu.
2: Oi, Fabrício, boa tarde, tudo bem? Olha eu aqui de novo.
0: Como você tá, cara? Tudo certo?
2: Fabrício, com saudade. Hoje eu queria ouvir a música com Zé Ramalho, Entre a Serpente e a Estrela. Uhum. Eu vou mandar lá pro João Trajano dos Santos, lá da Vila Ingrácia, pra Isildinha, pra Doião, vai pro Peixinho, a Dona Florinda lá em Santa Adélia, pro Fábio e a Gisele aqui da Rua Queluz, vai pra todos os nossos amigos e vai pra você também. Aí hoje Obrigado. Eu tô um bolinho de chuva, Fabrício.
0: Valeu. Bicho. Valeu, Wilson Granville. Aquele abraço. Fernando Pedra Portuguesa. E aí, Fernando, o que foi? Você quer um bolinho de chuva, sonoplasta?
3: Cavo, lepo.
0: É, e aí, Fernando?
4: Fabrício Moreira, eu sou Pedro Pecado.
0: Valeu, valeu, valeu, Fernando Pedra Portuguesa.
5: Boa tarde, Fabrício Moreira, toca um pagodinho pra nós.
0: Aquele abraço, rolamos aí o Pedro Pecado, hein? E aí, Zudex, fala aí.
6: Fabrício, você falou pra mim que adora bolinho de chuva aí, ó. Fala pra bandida te dar.
7: Ô, louco, meu!
0: Tarde, Fabrício Moreira, toca pra nós, Traia Véia, pras minhas amigas do Manhattan, do Mahatma, é isso? E pra Sara Palmares, as amigas lá do Mahatma, e pra Sara Palmares, a Joyce Mancini. Valeu, Joyce. E aí, Maria Silva?
8: Boa tarde, Fabrício.
0: Boa tarde, Maria Silva. A Luzia de manhã tá com a voz de menininha no programa, tá com a voz de menininha no programa do Valdemar. O Fernandinho Real mandou aqui. Ah, é? Ah, é? E aí, Fabinho?
9: Ô, Fabrício Moreira, fala pro Wilson do Greenville mandar um abraço pro Peninha e pro Gordão aqui do Ailton Martelinho de Ouro.
0: Tá vendo aí, Wilson? Manda um abraço lá pra galera que estão te ouvindo lá, pessoal lá, curtindo a Difusora. Um abraço pra vocês aí, viu, galera? Obrigado sempre pela audiência.
10: Eu abençoe, eu sou um bolinho de chuva, eu sou uma linguiça defumada.
7: Vixe! Ô, louco, meu!
0: Quem mais? Azoião. Que isso, Azoião? Mandou uma música? 2 minutos e meio. É uma música, Zoião. Seu áudio é uma música. Vamos pôr aqui pra ouvir.
11: Oi, Fabrício, boa tarde.
0: Boa
11: Como
0: tarde.
11: Vai você?
0: Tudo bem, graças a Deus.
11: Eu tô ótima.
0: Que bom, graças
11: Tirando
0: a Deus.
11: Tirando esse calor, Fabrício. Como é que tá as coisas aí, o andamento?
0: Chique,
11: Já estamos na quarta-feira.
0: Quarta-feira, meio de semana, já pode tomar um quiçuco, né? Já pode.
11: Amanhã quintou, amanhã não, tá na hora de você tomar teu suco, né? Eu tô enganada.
0: Amanhã é hoje?
11: Acredito que sim, hein?
0: É hoje. Hoje é hoje!
11: Fabrício, tem um gato, Fabrício, abandonado aqui no centro da cidade.
0: Tem um gato abandonado no centro da cidade? Ô, caramba. Vamos dar um jeito de... Passa pra nós aí.
11: Ele tá com aquela doença, sabe? Que o gato tem nos olhos. Ai, Fabrício, que judiação.
0: Tá com uma doença que tem no olho. Que dó, hein? Que raça? Que raça?
11: É.
0: Vamos ver se ela fala aqui.
11: O gato tá... carne viva, sabe? Já liguei pro zoonose,
0: né? Tá em carne viva o gato, tadinho. Já ligou pro zoonose?
11: Luva, todo mundo se faz de morto, ninguém faz nada. E é assim que tá acontecendo no castro desses gatos. Esses gatos, você sabe que elas procriam. Cada vez que dá uma ninhada de 7, 8 gatos. E aí fica essa família aí abandonada pela cidade. Tá todo mundo tem que tomar um jeito, né, Fabrício? A Janinha tá aí, tá boa? A Cacau eu castrei sábado ela. É. Pensa numa gata que ficou com raiva de mim, Fabrício.
0: É mesmo, é.
11: Fabrício, parece que ela sabe que a gente tá cortando parte dela, sabe? A Cacau dá as costas pra mim. É porque tá recente, né? Mas ela dá as costas pra mim, Fabrício. Olha a inteligência do gato, hein? Mas é isso. Fabrício, você toca pra mim a Xanaia hoje, não é? tempo que nós não ouvimos ela, né? Desejo pra todo mundo, Fabrício, Zildinha, Gisele, né? Dona Florinda que sumiu, cadê o seu Joaquim, Dona Florinda? Você não quer emprestar ele pra mim, não? Agora eu preciso, hein? Tô fazendo, ó, chupar de fralda, leite, madeira, coeiro. É, já tem que dar ajuda, né? Vai, empresta seu Joaquim pra zoiar. Ai, eu adoro uma intriga, Fabrício. Até mais.
0: Valeu, Zoião. Ah, o Tadeu, ó.
12: Ah, Fabrício, esse gato abandonado sou eu.
0: Será, Tadeu? Hã?
13: Pinge!
0: Nem, por isso que nem usou nós, foi aí pegar. O sonoplasta que falou, hein, Tadeu? Não foi eu, hein? Falou que se fosse você o gato abandonado aí, que usou nós não ia pegar mesmo.
7: Ô, louco, meu!
0: E aí, peixe?
14: Não.
0: Ah, que foi?
14: Não.
0: Não o quê?
14: Não.
0: Ah, o seu Joaquim vai emprestar pra ela?
14: Não.
0: Ah, tá. Fernandinho Real. Eita. Ai, ai, meu rapaz. Tem uns gatos que dão comida, tinha um doente também, as pessoas abandonam, mas deu certo. Ah, tinha... Você trata de alguns aí? Aqui na rádio... A proprietária aqui é, também cuida, viu? Aqui conosco nós temos quantos aqui? Sete ou não? É, sete? Cinco aqui, cinco aqui com o Luquinha, seis, né? Na casa dela tem mais, na chácara tem mais. E aí coloca ração e água ali na frente da rádio também. Tem um lugarzinho ali que coloca água e ração todo dia. E aí eles vêm comer ali também. Aí já ajuda, né? Já é uma forma que os gatos de rua às vezes, né? Já acha ali uma ração, uma água, né? Aqui no centro alguns tem quatro. Ah, que bom que tem vocês que conseguem ajudar um aqui, outro ali, né? Já ajuda bastante. Boa, mas que tem dó, dá dó de quem tem e abandona, né, cara? Que é isso. Olha lá, o Fernandinho mandou foto dos gatos, olha lá. Olha lá que legal. Olha lá, sonoplasta. Em cima do telhado, olhando, só aguardando a ração, ó. Só esperando a ração, olha lá. Mas que coisa, né? A pessoa pega um bichinho de estimação achando que é um brinquedo, né? Aí cansa. E aí vai lá e abandona. Joga na, entre aspas, dizendo. É, joga mesmo, né? Na rua, abandona em beira de estrada. Não pode, né, gente? Isso é um pecado mortal. Que é isso? Né, um gatinho, um cachorro, pensou, cara? Eu vi vídeos aí, eu vejo, né, vídeos na internet do o cachorro correndo atrás do carro, cara, correndo atrás do dono, né, e o dono deixou, abandonou lá. Olha só que judiação, cara, que, nossa, que traição maior que essa, né? E o cachorro lá correndo, achando que tá brincando, depois vê que foi embora mesmo. O que que será que pensa, hein? Abandonou o bichinho lá. Já vi uns par de vídeos assim, sem contar de, eu já vi caso, já ouvi dizer, né, de caso de gente que coloca dentro da sacola, amarra um tijolo e joga no rio. Ah, judiação, né? Eu já ouvi dizer. É, sim, já ouvi dizer muito isso. É um pecado, né? Você tá doido.
6: O peixinho é o chifrudo defumado.
0: Não fala assim dele.
6: Vou te falar também. Gato trepa também, porque a minha vizinha tem um aqui gravida de dois em dois meses. Pelo amor de Deus, esse gato também tem que se comportar. Ah, Fabrício, mas eu acho que não é tudo abandono. Eu acho que eles têm cria no meio do mar.
0: Não, sim, não são todos abandono, mas digo nos casos que é abandono, né, Zodinho?
6: Aí eles vêm pra cidade.
0: Sim.
6: Eles têm gatinho muito rápido. Pô, sim. Da mulher aqui de dois em dois meses, dá aqueles montes, meu.
0: Sim. Por isso que é legal castrar, né? Mas sim, Isildinha, tem muitos casos que não é abandono, mas eu falo nos casos que é, né? Abandono é judiação, né? Tá doido.
10: Você sabe, Fabrício, que eu não posso ir pra China?
0: Por quê?
10: Eu até teria vontade de ir, morro de vontade de ir, mas eu não posso, porque lá eles comem gato.
0: Vai que eles te comem lá, né,
13: bicho?
0: que foi, Zonoplaça? O Wilson do Granville? Põe no ar, no ar.
2: Ai, Fabrito, será que bolinho de chuva dá certo com linguiça, Fabrito? Ai, balãozinho pra todos os meninos lá que o Fábio falou. Ai, como eu sou bandida.
7: Ô, louco, meu!
6: É o que nós fala aqui pra minha vizinha, tinha que castrar. Você vê, eles fazem um regaço no meu teatro. Quer ver quando eles estão namorando.
0: Rapaz, faz um barulheiro, né? Hã? É verdade. Faz um trupé, velho. Faz um trupé, olha.
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0: Portuzão. Que honra demais poder estar aqui, viu?
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0: Difusor FM, Simone Mendes, Direitos Iguais. Agora, 4 horas 57 minutos, volto já já.
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0: Obrigado!
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0: Difusora FM, RPM, Alvorada, Alvoragem. Fechando o Conexão Total de hoje, tô indo embora. Obrigado sempre pela sua companhia. Amanhã, se Deus quiser, às 14 horas, estaremos aqui novamente com mais uma edição do Conexão Total. Valeu, gente. Tchau, tchau. Excelente finalzinho de tarde de quarta-feira, comecinho de noite. Hoje, quarta-feira, meio de semana. Já pode tomar um que suco aí, mas ó, beba com moderação. Tchau, gente. Até amanhã.
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Boa quarta-feira pra você, meio de semana, hein? Ah, que legal ter a sua companhia do outro lado do rádio curtindo música boa. Por aqui é o Mau Mau e vamos juntos com tudo que você gosta de ouvir, claro, na melhor programação do seu rádio. Aumenta o volume e vem curtir comigo. A Boiadeira na Castela já tá chegando com a primeira.

Tá, M, Thiago, junto com Cleiton e Romário, que me quebra. E você, o que te quebra, hein? Conta aí. Jorge Matheus, só se for sozinho. Zeneto Cristiano com Ferida Curada. Aninha Castela, abriu tudo aqui nessa quarta-feira com É Que Eu Não Te Esqueci. É quarta-feira, é meio de semana. Tudo de bom pra você. Agora são 6:10. Boa noite.

0: Matheus e Cauã com a coleguinha Simone Mendes e o Meu Silêncio. Fernando e Sorocaba, Pega Eu, ó. Bala Lojada foi a primeirona do bloco com Gustavo Lima.
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0: É quarta-feira boa, meio de semana, 12 de agosto de 2026. Vou falar aqui pra você da Gretchen, que atacou novamente na arte de transformar seus companheiros. E o alvo da vez foi o marido Esdras de Souza. Quem acompanha o casal nas redes sociais tomou aquele susto com o novo antes e depois postado pelo músico. O homem passou por uma verdadeira reconstrução da cabeça aos pés, fez transplante capilar, mexeu no nariz, ajustou a mandíbula, fez lipo, colocou peitoral e até arriscou a famosa harmonização íntima, tudo sugestão da Gretchen. O resultado ficou tão irreconhecível que tem gente jurando que a cabeça dele deu uma aumentada e perguntando se é realmente a mesma pessoa sobre aquele bronzeado e barriga trincada. A melhor parte da história, no entanto, é o romantismo de fachada. No meio de tanta intervenção estética, a Gretchen fez questão de ir aos comentários declarar que a primeira coisa pela qual se apaixonou quando viu a foto dele foi pela sua alma. Ó, que

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2: Ah, não tem mais ninguém não, hein? É só com ela. Música bacana demais, do Murilo Rufi junto com o Matheus Fernandes. Marília Eterna Mendonça, foi por conveniência. Leonardo também passou por aqui para você recordar e cantar junto. Quero acender teu fogo. Henrique e Diego abriram a sequência com Singular. Agora 11 minutos para 7. Ótima noite para você.
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0: Ó, o remédio chegou num beijinho, hein? Beijei a cura. O som do Diego e Vitor Hugo, fechando mais um bloco bem legal nessa quarta-feira. Gustavo Moura e Rafael digitando Xande Harmonia com João Gomes e a Revoadinha. Mari Fernandes pra abrir a sequência com um Telefone Sem Fio. Quarta-feira, meio de semana. Obrigado pela companhia. Você que sempre, sempre tá aqui com a melhor programação do seu rádio. Boa noite, são 7:06.
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Essa música é bem legal. Luana Prado, pra fechar mais um bloco nessa quarta-feira, junto com Ram Marcos e Vinícius, terminou com calma, tranquilinho, todo mundo conversando, aí sim, né? Romance Rosa, pra você cantar junto com Ed Brito e Samuel, Jean e Giovanni, nem dormindo consigo te esquecer. É verdade, hein? Tem gente que não esquece mesmo, que quando dorme, sonha. Douglas e Vinícius abriram a sequência com Te Amei.

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3: É hora de você recordar, reviver bons momentos da sua vida. A partir de agora, valendo mais uma edição das mais antigas. Então, aperte os cintos que a viagem ao passado vai começar. E a primeira tá chegando com César Menotti e Fabiano.

0: fechando essa edição das mais antigas, a Malvada, Minha Estrela Perdida, o som do Gustavo Lima, César Menotti, Fabiano, Sempre Seu Homem. Aproveita, pede sua música lá do fundo do baú pra curtir nas próximas edições das mais antigas, hein? Que sempre voltam a qualquer momento aqui, com a melhor programação do seu rádio. 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

0: prazer é nosso. Muito obrigado por tudo, meu amigo.
1: Essa junção ficou bem bacana, né? Legal demais essa música do Bruno Marrone junto com o Zeca Pagodinho, De Tanto Eu Amar Você. Essa música tem cara de quarta-feira, né? Ritmo lá em cima, bem animada, como também o som do Rick Martin junto com o Luan Santana Estranho, Murilo Rufi com a Boiadeira, Ana Castela e a Peça Íntima, Danilo e Davi, pra abrir a sequência, Não Mexe Nas Minhas Gavetas. Boa noite, 14 para as 8.
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0: todo mundo curtindo a melhor programação nesse meio de semana. Maiara e Maraíza com 10%. Augusto e Atílio sozinho. O Fala Mansa também pintou por aqui junto com o Saulo. 7 simpatias para ganhar o seu amor. Jorge e Matheus abriram a sequência junto com o Matheus e Cauã e a Gaivota.
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0: Ótima noite para você. Agora são 8:05.

0: Gordinho Panda marcando presença aqui na melhor programação do seu rádio Corpo no Zé Neto e Cristiano, status que eu não queria. Fazia tempo que a gente não tocava essa aqui, hein? A coleguinha Simone Mendes com Direitos Iguais foi a primeirona do bloco.
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0: Excelente quarta-feira pra você, meio de semana, quase metade de mês também, em dia 12 de agosto de 2026. Vou falar aqui pra você da Graciane Barbosa, que encerrou mais um capítulo da sua história no carnaval, mas já tem outro palco no horizonte. A União da Ilha do Governador anunciou no começo da semana a sua saída do posto de rainha da bateria para o carnaval do ano que vem. A escola comunicou a decisão pelas redes sociais e destacou a relação construída entre a Graciane e a comunidade insulana. Além disso, a agremiação fez questão de preservar o vínculo com Graciane e afirmou que as portas para ela sempre continuarão abertas. A Graciane ocupou o posto de rainha da bateria da União da Ilha nos carnavais de 18, 19 e 20. Depois, um período afastada, voltou à frente da bateria no carnaval desse ano de 2026. Se por um lado a Graciane está deixando de ser rainha de bateria, ela tá retomando aí um projeto interrompido na TV. Ela deve integrar o elenco da próxima edição de Dança dos Famosos, que é um quadro do Domingão. Em 2025, ela até participou da competição, mas precisou deixar o programa depois de sofrer uma lesão durante uma apresentação. Na ocasião, o Luciano Huck a convidou para retornar na edição de 2026. O convite ganhou força durante a própria participação dela no programa. Em outubro do ano passado ainda, o Huck afirmou que ela seria a primeira integrante anunciada para nova temporada. Ou seja, tá deixando de ser rainha da bateria, mas está retomando aí projetos da televisão. É a vida que nunca para, né? São 8:20. Boa noite.
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essa música linda, hein? Obra de arte, o som do João Pedro e Cristiano para fechar mais um bloco junto com Rio Negro e Solimões. O Dudu Eduardo Costa também passou por aqui nessa sequência. Imagina eu, Guilherme Santiago do outro lado da cidade. E para abrir o bloco foi o som da Paulinha Fernandes com Mentiras. 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Ótima noite para você, agora 18 para as 9.

0: chama? Que bandeirinha gostosa, viu?
1: Ô, perigo, errado triplo, Diego e Vitor Hugo, pra fechar a conta nessa quarta-feira aqui, na minha participação contigo, hein? João Neto e Frederico, toca aquela, agora só amanhã, porque hoje já acabou, Bruno e Marrone, deixa, Marcos e Belucci, pena que você namora. Gente, tô indo nessa, viu? Obrigado pela companhia, sempre ótimo ter você aqui pelas ondas do rádio, curtindo muita música boa e, claro, conversando, você interagindo com a gente, continue ligado, hein? Aproveite sua quarta-feira e a gente se encontra amanhã, quinta, que já é aquele dia gostoso, onde a gente já começa a olhar e esperar o finalzão de semana, hein? Forte abraço e até mais. Tchau, gente!

0: 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As notícias do governo federal que movimentaram o país no dia de hoje.
1: Olá, boa noite.
2: Boa noite para você que nos acompanha em todo o país.
1: Quarta-feira, 12 de agosto de 2026.
2: Vamos ao destaque do dia.
1: Decreto regulamenta a escolha do fornecedor de energia elétrica por consumidores de baixa tensão.
2: Isso significa que escolas, hospitais, pequenos comércios e indústrias de menor porte vão poder decidir quem vai prestar o serviço.
1: Consumidores residenciais também terão essa opção a partir de 2028. Graziele Bezerra.
3: Também foi regulamentado o mercado de hidrogênio de baixa emissão de carbono no país. O decreto prevê a estruturação do Sistema Brasileiro de Certificação de Hidrogênio.
2: Plano Nacional de Logística orienta o planejamento da infraestrutura de transportes para as próximas décadas.
1: O documento destaca a integração como um dos principais desafios. Pablo Mundim.
4: O plano reúne 31 eixos prioritários para os próximos 24 anos. São 12 rodoviários, 8 ferroviários, 4 aquaviários e 7 intermodais, que combinam diferentes formas de transporte.
2: E ainda, a Agência Nacional de Proteção de Dados suspende por 3 dias a funcionalidade de transmissão ao vivo do Discord.
1: A ação faz parte do processo que apura falhas na proteção de crianças e adolescentes no ambiente digital. Thaís de Araújo.
5: A suspensão será mantida até que a empresa comprove a adoção de medidas técnicas, de segurança e de governança que sejam adequadas para proteger os menores de 18 anos.
2: Hoje, na apresentação da Voz do Brasil, Mariana Jungmann e Luciano Seixas.
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2: Foram regulamentados 4 decretos na área de energia e transição energética.
1: Entre as medidas está a regulamentação das atividades de captura e armazenamento de carbono e também a abertura do mercado livre de energia.
2: Os detalhes você vai ouvir agora na reportagem de Graziele Bezerra.
3: Um dos decretos assinados nesta quarta-feira regulamenta o uso de tecnologias de captura e armazenamento de carbono. A medida contribui para a redução das emissões de gases de efeito estufa e para tornar o Brasil um país carbono negativo, como explica o ministro de Minas e Energia, Alexandre Silveira.
6: Capturar o carbono, colocá-lo onde é possível colocá-lo de forma segura, nas rochas, e tornar a produção de petróleo e a produção de outros biocombustíveis com captura e estocagem negativa de carbono.
3: Outro decreto estimula a produção e consumo de combustível sustentável de aviação no país. O ministro Silveira também anunciou a regulamentação da abertura do mercado de energia, permitindo que consumidores de baixa tensão escolham seu próprio fornecedor de energia elétrica, o que alcança consumidores residenciais, pequenas indústrias e comércios.
6: Até dezembro de 27, todo o comércio e toda a indústria poderá escolher de quem comprar energia, e até novembro de 28, todos os consumidores brasileiros.
3: Também foi regulamentado o mercado de hidrogênio de baixa emissão de carbono no país. O decreto prevê a estruturação do Sistema Brasileiro de Certificação de Hidrogênio, que tem como objetivo comprovar o desempenho ambiental do hidrogênio em comparação com outros combustíveis. Reportagem Graziele Bezerra.
1: Portos, aeroportos e hidrovias. Um documento aponta os principais desafios no modal de transportes do Brasil.
2: O Plano Nacional de Logística mapeia problemas atuais, prevê demandas que devem crescer e aponta onde a infraestrutura de transportes precisa avançar em até 2025.
4: O plano reúne 31 eixos prioritários de transporte para os próximos 24 anos. São 12 rodovias.